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1: Em Bandeirantes, 19 graus.
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0: muito barulho pro Jussi, aê!
1: Em Bandeirantes, 19 graus.
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11: 9 horas e 33 minutos.

0: Em Bandeirantes, 19 graus.
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4: Recebam com todo carinho.

0: de música linda. Vamos lá, canção à distância.
1: 9:58.
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0: Em Bandeirantes, 19 graus.
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2: 10h35.

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2: Qual que vocês acham que tem que ser o nome da música? O nome da música vocês dão, Bia. 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Vamos com Deus. 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

Em Bandeirantes, 18 graus.

0: em Bandeirantes. 18 graus.
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4: Olá, boa noite. Mais um Good Night está começando para te fazer companhia. Para nós é um prazer. Acompanhe belas músicas, mais uma edição feita a capricho para você. Além disso, temos mais uma dica de leitura, a clássica da noite, um programa muito bom. Seja muito bem-vinda, seja muito bem-vindo. Eu sou o Luciano Delgado, a edição e a produção são do Edson Veloso, com a minha colaboração na produção. Na parte musical, a gente começa muito bem, com Holy Glyphs, Crazy.

0: Mr. Props, Nothing Really Matters, também Titãs, Enquanto Houver Sol, que linda canção. E começamos com canção que não fica atrás, Polyglyphs, Craze. Até já.
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5: Estúdio Casa, 11 horas e 19 minutos.

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2: O Good Night já está de volta. Vamos incluir mais um livro na nossa coleção? É a dica de leitura. Aliás, uma boa ideia, né? Por que não formar uma biblioteca com as dicas que a gente apresenta aqui? São muitos clássicos, isso eu garanto. Este, por exemplo, Ciranda de Pedra, da autora Lígia Fagundes Telles, publicado em 1954. O romance reproduz o comportamento humano, as relações sociais. Quando um casal de classe média se separa, Virgínia, a caçula, é a única das três filhas que vai morar com a mãe. E é do ponto de vista dessa menina, deslocada e solitária, que os dramas ocultos sob a polidez da família são narrados. Loucura, traição e morte são forças presentes nesta história. Um dos livros mais populares da autora, Ciranda de Pedra, foi uma obra adaptada para a televisão. A primeira telenovela foi produzida em 1981 e a segunda versão de Ciranda de Pedra em 2008. Ciranda de Pedra, de Lígia Fagundes Telles. Boa leitura para você. Vamos ouvir Alcione, Planos de Papel.

0: Sandy, Morada, encerrando esta sequência. Antes nós ouvimos The Cardigans, Love Fool, e Alcione, Planos de Papel. Foi a primeira do bloco. O Goodnight vai para um rápido intervalo, em seguida a gente volta.
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0: Em Bandeirantes, 18 graus.
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8: Estamos de volta com Good Night e a clássica dessa noite, que foi lançada em 1993 pela banda The Cranberries. Esta música está no álbum de estreia da banda irlandesa e logo na estreia conquistou um enorme sucesso. Vamos ouvir Linger, de Dolores.

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2: Estúdio Casa, 11 horas e 50 minutos.

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1: Voltamos do intervalo, esse é o nosso último bloco de hoje. E a gente ouve na sequência a classe do Roupa Nova, Mistérios.

0: Que música bonita pra gente encerrar a edição de hoje. The Fevers, Não Escutei Meu Coração. Antes, No Mercy, When I Die. E a gente também ouviu Roupa Nova, Mistérios. Já que é preciso aceitar a vida, que seja então corajosamente. Lígia Fagundes Telles. Muito obrigado por sua companhia. Tenha uma ótima noite. Até a próxima.
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Opa! Bom dia, bom dia, bom dia, Bandeirantes! Ó, nós outra vez aí! Estamos chegando! Bom dia pra você sintonizado na nossa 87.7. Agora, a partir de agora, vem comigo, eu vou contigo aqui na nossa Casa FM até às 7 horas da manhã, trazendo o melhor da música sertaneja pro seu rádio! Bom dia, bom dia, bom dia pra você que tá levantando, bom dia pra você que já está de pé, bom dia pra você que tá saindo trabalhar, bom dia pra você que está chegando do trabalho. Olha, bom dia pra você. Hoje, quarta-feira, umbigo da semana, dia 2 de setembro de 2026. Vamos juntinhos, ligadinho aqui no nosso Sertanejo 87 até às 7 horas da manhã, com muita música boa, muita alegria, sintonia alto astral aqui na nossa 87.7, aqui na nossa Casa FM, a caçulinha que está virando mania em Bandeirante. Para você entrar em contato com a gente é muito fácil, né? É só entrar em contato no 43 99920 4010. Pede sua música. Vamos juntinhos aí fazendo a programação da nossa 87 até as 7 horas da manhã. E é assim que funciona, viu? Também temos as nossas redes sociais, você pode acessar aí as nossas redes sociais, que é muito simples, fácil e prático e objetivo, né? É, temos aí as nossas redes sociais, Facebook, Instagram e também o YouTube, que é estúdio/estúdio casa, e também temos aí o nosso site, né? Que é casafm.com, e também temos o nosso aplicativo, que é Estúdio Casa, tudo junto no nosso aplicativo, você pode acessar e você vai aí curtir tudo o que acontece mais um pouco aqui na nossa Casa FM, tá bom? Então vamos juntinhos aí, motivos pra você nos acessar, você tem de monte. Quero mandar já um bom dia especial ao meu amigo Claudião. Alô, Claudião, bom dia, viu? Já tá sintonizado, ouvindo aqui a nossa 87.7, beleza? Vamos de música então, pra começar muito bem, pra abrir com chave de ouro. Vem eles, Tião Carreiro e Pardinho, Pagode em Brasília. É, agora são 5 horas e 5 minutos. Bom dia, Bandeirantes!

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5: Epa, Sertanejo 87, Estúdio Casa, que só toca modão pra você. 5:17. Bom dia. Olha, agora são 5:17. 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

0: Agora são 5:19, 5:19, quero falar para você do nosso apoio cultural de Reciclar Comércio de Sucatas. 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Meu amigo Claudião pediu uma música aqui, Mococa e Paraíso, Orelhão Azul, já já a gente vai rodar pra você aqui, viu, Claudião? Fica tranquilo, não precisa ficar alterado, não precisa ficar nervoso, não precisa se alterar. Daqui a pouquinho a gente toca pra você aqui, já já a gente toca, então, Mococa e Paraíso, Orelhão Azul, pedido musical do meu amigo Claudião. Alô, Claudião, bom dia, viu, que Deus abençoe grandemente sua quarta-feira. Vamos juntinhos, mande sua mensagem também, mande seu WhatsApp, mande seu zap aqui pra cá, pra nossa Casa FM, né? 43 9 9920 4010, e vamos juntos aí fazendo a programação até às 7 horas da manhã, que é a melhor programação que você pode encontrar no rádio brasileiro, é aqui na nossa 87.7, na nossa Casa FM, com toda certeza. Aqui a gente se encontra, porque aqui é feito com amor e carinho e muita qualidade para você de Bandeirantes, toda a região, para você de Bandeirantes, para você do Paraná, para você do Brasil, para você do mundo, através das nossas redes sociais e também nosso aplicativo, beleza? Então vamos de música, vem aí Felipe Falcão, agora são 5:22. Bom dia pra você.
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0: Canta, Felipe Falcão, 5:22. Bom dia.

Sertanejo 87, é Estúdio Casa, 5 horas 26 minutos, canta Rio Negro e Solimões, eles que vão estar aqui em Bandeirantes amanhã, né? Eita, coisa boa, amanhã tem Rio Negro e Solimões em Bandeirantes, pela Expoban 2026, que começa amanhã, 5h26, bom dia, canta Rio Negro e Solimões.

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2: Sertanejo 87, 5 horas 37 minutos. Bom dia pra você. Canta, João Paulo e Daniel.

Sertanejo 87, Estúdio Casa, agora 5 horas 41 minutos. Bom dia pra você. Horas 41 minutos, 5h41, vamos juntinhos aqui até as 7 horas da manhã. Manda sua mensagem pra cá, 43 99920 4010, e vamos juntinhos aí fazendo a nossa melhor programação aqui no nosso Sertanejo 87, aqui pela nossa Casa FM. Com certeza aqui na nossa 87.7, 5h41, bom dia pra você. 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Horas 42 minutos, se ligar o microfone fica mais fácil, viu, Luizinho? Se ligar o microfone fica muito mais fácil. Ai, ai, ai, são 5 horas 43 minutos, 5h43, quero falar pra você agora do nosso apoio cultural de Edão Serralheria. 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Cinco horas 44 minutos, quero falar pra você também agora da previsão do tempo pra hoje, né? Previsão do tempo pra hoje. Hoje em Bandeirantes, a mínima hoje é de 15 graus e a máxima pode chegar aí a 25 graus, tá? Não há probabilidade de chuva pra hoje, a umidade relativa do ar fica entre 50 e 95%, a precipitação acumulada para essa chuva é de 0 milímetros e a probabilidade é de 0%. Então, não há probabilidade de chuva para hoje. Se esse mouse me ajudasse, ficava tão mais fácil. Aê, só foi falar e ele voltou a funcionar. Os ventos sopram entre 11 km por hora, na casa dos 11 km por hora, e com rajadas de até 32 km por hora. A mínima 15, a máxima 25 graus. A sensação térmica neste momento em Bandeirantes é de 14 graus. Então, não há probabilidade de chuva para hoje aqui em Bandeirantes. Ao nascer do sol, 6 horas e 33 minutos. E o seu poente, às 18 horas e 12 minutos. Então, vambora de música para você. Quero falar para você também, vamos falar de quinta-feira. Amanhã, dia 3 de setembro, começando aí a Expoban 2026. Vamos ver se vai chover. Se o mouse me ajudar aqui, nós vamos ver se vai chover ou não. Ô, mouse, eu vou tacar o seu. Atenção de luz, comprar um mouse melhor pra nós. Ô, meu Deus do céu. Deixa eu ver aqui.
Para amanhã, quinta-feira, 3 de setembro, a mínima 13 e a máxima 27 graus. Os ventos sopram na casa dos 7 km por hora, podendo chegar com rajadas de até 22 km por hora. A umidade relativa do ar fica entre 36% e 96%. Precipitação de chuva acumulada para amanhã é de 0 milímetros e a probabilidade é de 0%. Então, muito provavelmente, não teremos chuvas para amanhã. Nascer do sol às 6 horas e 32 minutos e o seu poente será às 18 horas e 12 minutos. Amanhã, então, showzaço aí com Rio Negro e Solimões. Teremos aí a mínima de 13 graus e a máxima de 27 graus. Vamos ver mais ou menos aqui o horário do show. Vamos ver quantos graus vai estar. Não vai estar aquele calorão, mas também não vai estar aquele frio, né? Vai estar na casa dos 18, 20 graus. Vai estar gostoso. Vai ser um dia bacana amanhã, dando início aí aos shows aí, ao evento da Expoban 2026. Amanhã, showzaço com Rio Negro e Solimões. Bom demais da conta, né? Quem vai aproveitar sou eu. É você também, né? Então aproveite, vamos curtir, prestigiar a festa aqui de Bandeirantes, porque é bom demais, viu? É bom demais da conta. Festa é bom, ainda mais quando tem cantor bom, quando tem dupla boa, show bom assim, e nem Rio Negro e Solimões. Aí amanhã, sexta-feira, Leonardo, depois amanhã, né, sexta-feira, Leonardo, sabadão, Marcos e Belucci, domingo, João Nelore Texano, lembrando que tem prova dos três tambores, lembrando também que tem aí um bingo, um show de prêmios, um bingão na segunda-feira, showzaço de prêmios para você aproveitar, viu? Então começa amanhã a Expoban 2026, o pessoal da Abarex tá de parabéns e também o pessoal da Ride Horse Entretenimento, que é nosso apoiador cultural aqui da nossa Estúdio Casa FM, também estão de parabéns, porque é um eventaço, viu? É um excelente evento, é um showzaço aí que marca a cidade de Bandeirantes, marca a nossa região norte pioneira, marca aqui o estadão do Paraná e está ganhando palco aí para o cenário nacional, né? Isso é muito importante, é muito bom para Bandeirantes, né? Isso atrai, né, muitos investidores, investimentos, pessoas querendo trazer aí os seus comércios, as suas indústrias para Bandeirantes, tendo em vista que nós já temos aí o resort também, Morro dos Anjos, temos aí a Gruta de São Miguel Arcanjo, temos a Igreja de São Miguel Arcanjo, onde acontece todo dia 29 as missas, que atraem aí centenas de peregrinos, e esse mês tem aí dia 29 de setembro, que é o aniversário de São Miguel Arcanjo, né? E vai com certeza atrair, são centenas e centenas e centenas de peregrinos que vêm de todo o Brasil, que vêm para Bandeirantes, e isso é muito bom, porque fomenta o nosso município, ele agrega e agrega muito aqui para Bandeirantes, não é verdade? Então tá bom, vamos de música agora sim nós vamos de música. Vou falar para você aqui agora quem vai cantar. Deixa eu ver. Ai, ai, ai. Ai, ai, ai, ai, ai, ai, ai, ai, ai, ai, ai, ai, ai, ai, ai. Calma, Claudião. Já eu vou tocar sua música. Claudião fica desesperado lá, coitado. Ele pede música, a gente fica enrolando aqui pra tocar a música dele. Calma, Claudião. No momento certo, você vai ouvir Mococo Paraíso, Orelhão Azul. Calma. Agora são 5 horas e 49 minutos, 5h50, acabando de virar os ponteiros, Cavalo Preto, Sérgio Reis. Bom dia pra você, Bandeirantes.

Opa, aí é só modão de primeira, 5h53. Bom dia, Cacique Pagé, agora na nossa 87 FM. 5h53, bom dia.

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1: O capim brasileiro está se destacando como uma solução promissora no combate à fome na África. Essa iniciativa visa melhorar a segurança alimentar no continente, aproveitando as qualidades nutritivas da planta.
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7: 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Bom dia!

0: Opa! Bom dia, bom dia, bom dia, Bandeirantes, virando mais uma hora aqui na nossa Sertaneja 87, na nossa Estúdio Casa FM. Bom dia pra você que tá sintonizado, bom dia pra você que tá ouvindo, bom dia pra você que tá aí passando pela nossa cidade, ouvindo aí a nossa 87.7. Muito obrigado pelo carinho da sua audiência. Pra você que tá ouvindo desde manhã, desde as 5 da manhã, mas também muito obrigado pelo carinho da sua audiência, viu? É muito bom saber que você tá aí do outro lado, né? Bom dia, Claudião, bom dia, Cecil. Cecil mandando mensagem aqui também. Bom dia pra você, viu, Cecil? Que Deus abençoe grandemente essa quarta-feira. Hoje, dia 2 de setembro de 2026. Vamos juntinhos aí até às 7 horas da manhã com o Sertanejo 87 aqui pela nossa Casa FM, com certeza pela nossa 87.7. E vamos juntinhos aí no Sertanejo 87, né? Até às 7 horas da manhã, sempre com muita música boa, muita alegria, muita qualidade. Aqui no nosso rádio, viu? Pra você que ainda não mandou sua mensagem, mande sua mensagem pra cá, 43 99920 4010, pede seu sucesso, pede sua música e vamos juntinhos aí montando a programação até as 7 horas da manhã. 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Lá você vai encontrar uma grande variedade de estilos de música pra você curtir e ouvir, viu? 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É só você entrar em contato com a gente aí, que vamos juntinhos aí montando a nossa programação, viu? Agora são exatamente 6 horas e 5 minutos. 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Bom dia pra você. 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
0: 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E muito bom. 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
0: 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Com toda certeza vai ser top demais. Agora são 6:09, 6:09. Quero falar para você aí da previsão do tempo para hoje em Bandeirantes, né? Hoje a umidade relativa do ar fica entre 38% e 96%, a mínima é 15 e a máxima é 25 graus. Não há probabilidade de chuva para hoje. O sol nasce às 6:32 e o seu poente será às 18:12. Os ventos sopram aí na casa dos 7 km por hora, podendo chegar com rajadas de até 25 km por hora, né? Então vai ser muito legal aí hoje, entre 15 e 25 graus, a umidade 15 e 25 graus, aí a temperatura para hoje. Agora em Bandeirantes a sensação térmica é de 14 graus. Pra amanhã, dia 3, amanhã tem Rio Negro e Solimões em Bandeirantes, hein? Quem vai? Eu vou, você vai? Com toda certeza, vamos juntos. A mínima é 13 graus e a máxima é 27. A umidade relativa do ar fica entre 38% e 96%. Os ventos sopram aí na casa dos 7 km por hora, podendo chegar com rajadas de até 25 km por hora. Probabilidade de ocorrência de chuvas é de 0%. A precipitação acumulada é de 0 milímetros. Com toda certeza, teremos um evento maravilhoso. Teremos uma grandiosa festa aí. Então, para amanhã, Bandeirantes, Rio Negro e Solimões. Isso é bom demais da conta. Aê, coisa boa!

6h11, vamos de música. 6h11, vamos de música, vamos de música, vamos de música. Agora são 6h11. É, vamos lá então, 6h11, vamos de Milionário José Rico, fim de noite. Bom dia pra você, bom dia, Bandeirante.

6:23, 6:23, bom dia pra você, Dudu e Dalvan, Dama de Vermelho, 6:24 agora, bom dia, Bandeirante.

Sertanejo 87, agora 6 horas 26 minutos. Bom dia pra você que tá sintonizado aqui na nossa 87.7, pra você que tá sintonizado aqui na nossa Casa FM. Bom dia, viu? São 6 horas e 27 minutos. Bom dia pra você, viu, Claudião? Bom dia, viu? O Claudião brigou comigo aqui, rapaz. Demorei pra tocar a música dele. Ele não precisa mais tocar, não. Pô, tchau! Tchau! Ah, Claudião! Calma, Claudião! Vamos tocar sua música, meu amigo. Pra que tanta mágoa nesse coração? Esse coração peludo? Calma, rapaz! Vamos tocar a música do Claudião aqui agora. Mococa e Paraíso. É Orelhão Azul aqui na nossa Casa FM. São 6 horas e 27 minutos. 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Alô, Claudião! A música do Claudião vai rolar aqui agora, Mococa e Paraíso, Orelhão Azul! 6 horas 30 minutos, bom dia, Bandeirante!

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Opa, 6:37, 6:37 em Bandeirantes. Bom dia pra você. Deixa eu acabar de ajeitar minha cadeira aqui, que eu tava sentado lá longe. Ai, ai, ai, 6:37, bom dia pra você que tá sintonizado na melhor. Bom dia, Serjão, bom dia pra você também, viu? Que Deus abençoe grandemente o seu dia aí, viu? Quero mandar um abraço especial também ao Cecil, meu amigo Cecil. Alô, Cecil, bom dia. Pediu música aqui, aqui você vai curtir, viu? Camisa Manchada, eu achei com Christian Ralph aqui. Tinha com Jean Giovanni também, mas eu acho que você vai gostar mais do Christian Ralph. Bom demais da conta. Meu amigo Sérgio, bom dia, viu, Sérgio? Vamos aí tocando em frente, graças a Deus, nós estamos aí sempre na atividade, né? Deus vai abrindo as portas, a gente vai passando. Tamo junto, viu? Muito obrigado pelo carinho da audiência de vocês, viu, Cecil, Claudião? Claudião, tocamos tua música aqui, viu? Se você não ouviu, o problema é seu. Nós tocou. 6:38. Ele falou tchau pra mim, ele falou assim, ó, tchau, tô indo embora. Eu pedi a música, você não tocou até agora, tô indo embora. Tchau. Falei, tchau, eu vou tocar sua música de qualquer forma. Toquei a música dele. Se ele não ouviu, fazer o quê? Eu tenho certeza que um monte de gente ouviu e um monte de gente que gosta aí de Mococa e Paraíso ouviu e curtiu. Aqui na Casa FM é assim, pediu, tocou. Pode não ser na hora que você quer, mas que você vai ouvir, você vai. Com toda certeza. Então vamos aí agora, vamos de música com meu amigo Christian Ralph. Meus amigos Christian Ralph, eu sou amigo dele sim, mas por que que não? E eles não são meus inimigos também? É claro que são meus amigos. Sabe quem é meu amigo também? Rio Negro Solimões, que vai estar aqui. Você com toda certeza, meu amigo, irmão, camarada. Peidou debaixo da escada. José Lúcio Escalada. Ele tá ali no outro estúdio fazendo firula ali, tá montando uns cabos, uns trem ali, aí tá tirando minha atenção. Faz favor, fecha a cortina aí, fazendo favor. Ah, que fase, viu? 6:39, meu amigo Cecil Langami. Vamos de música pro Cecil aqui agora, vamos tocar aqui Camisa Manchada com Christian Ralph agora. 6:39, bom dia, Bandeirantes!

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1: Opa, Sertanejo 87, aqui é só modão e modão de primeira. Tem alguém no seu lugar? Chico Amado e Xodó, 6h45, bom dia.
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Opa, estamos de volta! 6 horas 49 minutos, 6h49, Bandeirantes, bom dia! 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Seis horas e 50 minutos, 10 minutinhos para as 7 da manhã. 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

0: 6:51, 6:51, também quero falar para você do nosso apoio cultural de Rádio Horse Entretenimento, juntamente com a Barex, trazendo para Bandeirantes, ela. 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

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Vamos juntinhos então pra Expoban 2026. 6 horas e

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2: Olá, bom dia! 7:29. Bom dia para você que está chegando agora, ouvindo a nossa Casa FM. Para você que está com a gente desde cedinho, né? Desde as 5 horas da manhã, com o Luizinho no nosso Sertanejo 87, acompanhando a nossa programação nesta quarta-feira, dia 2 de setembro. Bom dia! É muito bom saber que você está aí do outro lado do rádio. Para começarmos a nossa manhã louvando e agradecendo a Deus por mais um dia, por mais uma manhã aqui na nossa Casa FM. Bom dia para você, tá bom? Vamos juntos aqui com toda certeza louvando e agradecendo a Deus e começamos bem a nossa manhã de hoje com a nossa oração da manhã com o Padre Ezequiel Dalpoz na nossa Casa FM.
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5: Olá, meu amigo, olá, minha amiga ouvinte, graça e paz para você, que o Deus que nos ama seja a nossa permanente companhia neste dia. Eu gostaria de conversar sobre a solidão. A nossa condição humana é solidão. Por mais que queiramos nos cercar de pessoas, sempre as decisões mais importantes da vida quase sempre são tomadas na solidão. Muitas vezes temos dificuldade de conviver com ela. Precisamos da televisão, do rádio, da internet. Nós precisamos preencher o nosso tempo e o nosso espaço com algum som ou barulho. Em alguns momentos, o mergulho na tagarelice do mundo é necessário, pois temos de cumprir um papel social. Em outros, porém, afasta-nos de nós mesmos. É saudável curtir a nossa própria solidão e ter momentos de tranquilidade e silêncio. Só poderemos ouvir a voz do coração quando mergulhamos no silêncio, percebendo aquilo que somos, percebendo as nossas emoções, conversando com elas e compreendendo-nos como seres humanos. As pessoas ao nosso lado podem nos incentivar a casar, a mudar de emprego, a correr novos riscos, a fazer uma coisa ou outra, mas, no entanto, sabemos que somente nós teremos que arcar com todas as responsabilidades e consequências dos nossos atos. As decisões fundamentais da nossa vida devem ser tomadas quando nós nos encontramos com o silêncio, com a meditação, com a oração e com Deus, portanto, e ali nós vamos tendo a melhor decisão. Dizem que o momento mais delicado da vida é o momento da morte, e ali se sente a maior solidão de todas. Por mais que se queira confortar o paciente que está morrendo, no fundo, sabe-se que a experiência da morte é uma vivência solitária e que nenhum de nós terá como fugir desse momento ou adiá-lo. Por isso, caro ouvinte, nada mais sábio do que aprendermos também a gostar da nossa própria companhia e, ao mesmo tempo, de estar livre das exigências dos outros. Esse é um sinal de que estamos de bem conosco mesmos e com a vida. Isso, porém, não é isolamento. Isolamento é doentio, é diferente. A cada um cabe aprender a ter momentos de solidão e fazê-los, torná-los fecundos, encontrar formas de conviver com essa realidade o mais saudavelmente possível. Pensemos nisso neste dia. Que Deus te abençoe e te guarde. Em nome do Pai, do Filho e do Espírito Santo. Amém.
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0: 7:37 agora no nossa oração da manhã. Bom dia para você. É muito bom saber que você tá aí do outro lado do rádio acompanhando a nossa manhã. Você que tá na nossa internet acompanhando também a nossa oração da manhã. Bom dia. Vamos juntos aqui na nossa programação. Bom dia para você, tá? Fique à vontade. Você, é claro, louvando e agradecendo a Deus por mais uma manhã que se inicia aqui na nossa oração da manhã, tá bom? 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
0: Brisa suave na nossa manhã. Léo Mantovani. Bom dia.
17: Bom dia.

7:45 na nossa manhã, 7:45. Bom dia para você acompanhando a nossa oração da manhã nesta quarta-feira, dia 2 de setembro. Bom dia. É muito bom saber que você está aí nos deixando fazer parte da sua manhã, né? Vamos juntos aqui nessa brisa suave, Léo Mantovani, na nossa manhã, aqui na nossa oração da manhã, na nossa Casa FM, na nossa 87.7. 7:45, quero aproveitar e dar um toque muito especial para você também do nosso apoio cultural, né? 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Oração de São Francisco. Bom dia para você. Bom.

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0: 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Bom dia para você, acompanhando a nossa Oração da Manhã, aqui na nossa Casa FM. Bom dia para você, vamos juntos, tá? Onde quer que você esteja, louvando e agradecendo a Deus por mais um dia, por mais uma manhã, aqui na nossa Oração da Manhã. 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

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A Neuma de Assis, ou Neuma de Assis, melhor dizendo, amanheceu aqui na nossa programação. Nós vamos ficando por aqui, prometendo voltar amanhã, a partir das 7 horas da manhã. Continue conosco, vem aí o nosso Casa Notícias, aqui na nossa manhã, da nossa Casa FM. Um forte abraço, continue conosco, até lá, tchau, tchau.

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3: Olá, bom dia! Em Bandeirantes, 8 horas mais 4 minutos, está entrando no ar o seu, o meu, nosso Casa Notícias. Hoje, quarta-feira, 2 de setembro de 2026, santos do dia, São Zenão, mártir Nicomédia. São Zeno, pai e seus dois filhos, Concórdio e também Teodoro, foram alvos do último imperador romano, declaradamente pagão, Juliano, o apóstata, que quis, né, interromper o seu caminho para o cristianismo. O martírio deles entra na história, né? A lenda foi narrado por uma antiga Passio Latina.
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3: Olha a previsão do tempo para hoje, Bandeirantes e toda a nossa região. A temperatura fica entre 15 e 25 graus. A umidade relativa do ar varia entre 45% e 96%. Não há probabilidade de chuvas para hoje, tá bom? Não há nenhuma probabilidade de chuvas para hoje, segundo o site do CIMEPAR. O sol nasceu às 6h33, irá se pôr às 18h12. Segundo também aqui, os ventos na casa de 11 km por hora, com rajadas podendo chegar a 32 km por hora. Nesta quarta-feira, dia 2 de setembro, neste momento, os termômetros marcam aqui, em Bandeirantes, 15 graus.
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5: 8:08, agora 8:08, o nosso Casa Notícias trazendo as informações internacionais. Um carro-bomba atribuído à guerrilha do Exército de Libertação Nacional explodiu ontem em frente a uma delegacia na Colômbia, próximo à fronteira com a Venezuela, segundo autoridades locais. O atentado matou um civil, deixou 11 feridos e destruiu parte do prédio. O ataque ocorreu perto da meia-noite, no horário local, no município de Los Patios, no departamento de Norte de Santander, em meio à pior onda de violência registrada no país na última década. A Colômbia é a maior produtora de cocaína do mundo.
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5: 8:08, agora 8:08. Olha, o presidente do Irã, Massoud Pezeshkian, afirmou na última terça-feira, portanto ontem, que o retorno dos Estados Unidos a uma política de pressão e ameaças poderia comprometer os esforços diplomáticos para pôr fim à guerra no Oriente Médio. Abre aspas. A violação reiterada por parte dos Estados Unidos dos seus compromissos ao abrigo do memorando, né, de entendimento de Islamabad demonstrou que a ausência de garantias efetivas de aplicação e o regresso de uma política de pressão e ameaças podem comprometer o caminho da diplomacia, fecha aspas, afirmou Pezeshkian num discurso, né, proferido na cimeira da Organização de Cooperação de Xangai, lá no Quirguistão.
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5: 8:10, agora 8:10, o nosso Casa Notícias nesta manhã de quarta-feira. Bom dia para você, é muito bom saber que você tá aí do outro lado acompanhando a nossa manhã, você que nos ouve, você que nos assiste, seja bem-vindo, seja bem-vinda ao nosso Casa Notícias. 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
5: 8 horas mais 12 minutos, agora 8 horas mais 12 minutos no nosso Casa Notícias. O ministro André Mendonça do Supremo Tribunal Federal retirou ontem o sigilo de documentos da investigação que reúne registros da relação entre o ministro Alexandre de Moraes e Daniel Vorcaro, dono do Banco Master. O material apresenta mensagens, encontros e negociações envolvendo o banqueiro e o escritório da advocacia de Viviane Bate de Moraes, mulher do ministro. O documento é uma informação da Polícia Judiciária de Análise, aí elaborada pela Polícia Federal a partir de dados extraídos do celular de Vorcaro, apreendido durante uma operação. O relatório foi encaminhado a Mendonça no último dia 27 e analisa, entre outros pontos, contatos do banqueiro com pessoas ligadas a uma suposta rede de influência. 8 horas mais 13 minutos, agora 8 horas mais 13 minutos no nosso Casa Notícias. O ministro do Tribunal Superior Eleitoral, Dias Toffoli, restabeleceu a campanha de Renan Santos do Missão ontem. A decisão também restabelece Haroldo Medina, candidato a vice. O ministro havia suspenso, né, a campanha do candidato do Missão à presidência por não ter informado dados de suas redes sociais a tempo. Segundo o ministro, as medidas foram tomadas de forma cautelar e teriam atingido aí parcialmente a sua finalidade. Toffoli autorizou a propaganda digital exclusivamente nos perfis e endereços eletrônicos que já estavam devidamente regularizados no sistema Divulga Candicontas, sob pena de multa de R$10 mil por hora e por perfil. 8 horas mais 14 minutos aqui no nosso Casa Notícias, 8 horas mais 14 minutos nesta manhã, você acompanhando o nosso Casa Notícias. 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
5: 8 horas mais 15 minutos, agora 8 horas mais 15 minutos no nosso Casa Notícias nesta manhã de quarta-feira. Olha, o plenário do Senado aprovou ontem a indicação do senador Rodrigo Pacheco para o Tribunal de Contas da União. O placar foi de 63 votos a favor e 4 contra. A indicação de Pacheco segue para análise na Câmara dos Deputados. Na segunda-feira, o ministro Bruno Dantas encaminhou a sua renúncia ao presidente do TCU, Bital do Rego. Ele solicitou que a exoneração seja feita a partir do dia 9 de setembro. Com 48 anos, Dantas poderia permanecer no TCU até completar 75 anos, idade da aposentadoria compulsória. Ele chegou à corte em 2014, de julho de 2022 a dezembro de 2025, presidiu o tribunal. Então, portanto, nessa continuação, né? Portanto, o plenário do Senado aprovou, então, por 63 votos a favor e 4 contra, que o senador Rodrigo Pacheco, né, pelo Tribunal de Contas da União. 8 horas mais 16 minutos agora, 8 horas mais 16 minutos aqui na nossa programação do nosso Casa Notícias. 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Olha, trazendo informações para você, o Yuri Hudson destaca a situação, né? A oposição aí aumenta para a investigação, né, do caso aí, que está dando o que falar nos últimos dias, principalmente ontem. E o Yuri Hudson destaca mais informações para você a partir de agora no nosso Casa Notícias.
1: O silêncio do presidente do Senado, Davi Alcolumbre, sobre os novos pedidos de impeachment contra o ministro do Supremo, Alexandre de Moraes, aumentou a pressão da oposição. A ofensiva ocorre nesta terça-feira após a divulgação de mensagens atribuídas ao ex-banqueiro Daniel Vorcaro, investigado no caso Banco Master, que mencionam contatos com o ministro do Supremo Tribunal Federal. Um dos contatos foi 2 dias antes de Vorcaro ser preso. Até o momento, cabe a Alcolumbre decidir sobre o prosseguimento ou não de pedidos de impedimento contra ministros da Suprema Corte. O líder da oposição no Senado, Rogério Marinho, do PL, capitaneou um novo pedido de impeachment contra Moraes e uma notícia crime na tentativa de investigar o caso.
6: Então nós estamos aqui renovando um novo pedido, que eu acho que é o 53º pedido de impeachment do senhor Alexandre Moraes. Ele está condecorado pela forma descuidada com que tem desbordado a legislação, na nossa opinião. O que nós queremos é que seja apurado. Então, um novo pedido de impeachment.
1: A oposição também discute usar as votações desta quarta-feira para aumentar a pressão sobre Alcolumbre. A senadora Damaris Alves sugeriu que a oposição obstrua os trabalhos no Senado.
7: Estou levantando um movimento agora entre os colegas, estou conversando com todos os colegas, que a gente não vai votar mais nada essa semana. É a minha proposta. Não se vota nenhuma PEC, nenhum projeto de lei, se Alexandre de Moraes não renunciar ou se a gente não impeachmentá-lo.
1: A estratégia pode, inclusive, barrar a análise da proposta que acaba com a escala de trabalho 6-1, prevista para ser votada na CCJ. Enquanto a oposição explora o episódio, a campanha do presidente Lula e parlamentares governistas têm evitado comentar o assunto. Davi Alcolumbre, até o fechamento desta reportagem, não havia se pronunciado. As trocas de mensagens entre o ministro Alexandre de Moraes e o ex-banqueiro Daniel Vorcaro colocaram novamente o caso Master em evidência. Essas conversas indicam que o ministro discutia com o ex-dono do Banco Master a possibilidade de a Polícia Federal deflagrar uma operação que teria Daniel Vorcaro como alvo. O ministro André Mendonça é o relator do caso e levantou o sigilo sob o parecer feito pela Polícia Federal. De Brasília, Yuri Hudson.
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3: 8:25, agora 8:25, você acompanhando o nosso Casa Notícias nesta manhã de quarta-feira, trazendo as informações do estado para você nesta manhã. Olha, mãe e filha de 37 e 21 anos foram presas ontem, suspeitas de aplicarem um golpe contra uma mulher de 61 anos em São José dos Pinhais, na região metropolitana de Curitiba. A investigação aponta que a dupla teria abordado a senhora e a induzido a acreditar que uma das suspeitas tinha um bilhete premiado e que ela não poderia resgatar o suposto prêmio. O crime ocorreu no dia 16 de junho em Araucária, na região metropolitana de Curitiba. Segundo o delegado do caso, era um jipe. Após a abordagem, a senhora teria sido convencida a entregar o seu cartão.
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3: 8:26, né? Muita cautela, gente, principalmente a você, avô, avó, né? Você pai, você mãe, que tem a sua aposentadoria aí, né? Não entregue seus cartões para ninguém. Ninguém vai vender bilhete premiado. Ninguém vai vender bilhete premiado. Engano seu se isso acontecer, né? Isso é querer aí, é muita, digamos assim, muita petulância dessas pessoas que queiram aplicar esse golpe, né? Mas enfim, aplicam porque tem pessoas, né, com um coração gigantesco e acaba aí caindo nisso tudo, né? São exatamente 8:27 da nossa manhã. 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
3: Olha, o mês de setembro começa com a promessa de ser um período marcado por chuvas acima da média. De acordo com o Sistema de Tecnologia e Monitoramento Ambiental do Paraná, ou seja, o CIMEPAR, as tardes ao longo do mês devem ser aí de tempestades, né? O que nós vimos aí na última segunda-feira. Além disso, conforme a previsão, diferentes frentes frias devem passar pelo estado até a chegada da primavera, que inicia nas 21:05 do dia 22. Segundo o CIMEPAR, setembro é um período de transição entre as estações, né? Então, portanto, há muita coisa para acontecer ainda neste período aí, até a chegada da primavera. E esse tão falado aí é Ninho, né? 8:29.
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3: 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São mais de 16 anos oferecendo qualidade para Bandeirantes e toda a nossa região. 8 horas mais 30 minutos, William Sopa destaca sobre a nossa, ou seja, sobre o nosso estado, informações importantes a partir de agora no nosso Casa Notícias.
4: O Paraná registrou nova queda nos principais indicadores de criminalidade agora na avaliação entre janeiro e julho de 2026. Os homicídios passaram de 687 ocorrências nos primeiros 7 meses de 2025 para 658 neste ano, redução de 4%. Na comparação com o mesmo período em 2018, a queda chega a 43%, com o número de homicídios passando de 1.145 para os atuais 658. Os roubos em geral tiveram redução de 21% na comparação com os 7 primeiros meses de 2025, passando de 8.940 para 7.056 ocorrências. Em relação a 2018, a queda chega a 81%. Na época, foram 36.239 casos. O secretário de Segurança Pública do Paraná, Hudson Teixeira, ressalta o impacto das reduções deste ano.
5: Tivemos reduções expressivas no número de crimes ocorridos no Paraná. Lembrando que 2025 foi o ano onde nós tivemos os melhores índices de segurança no estado do Paraná. Isso se dá graças à integração entre as forças de segurança, isso se dá graças ao emprego de tecnologia e também da aplicação da inteligência na atividade policial.
4: As estatísticas ainda apontam para uma queda nos furtos. Foram 77.630 registros entre janeiro e julho deste ano contra 83.243 em 2025, queda de 7%. Na comparação com 2018, a redução é de 24%, quando foram registradas 102.363 ocorrências. Nos crimes contra veículos, os roubos caíram 24% entre 2025 e 2026, de 941 para 711 casos. Na comparação com 2018, a redução chega a 85%. Já os furtos de veículos passaram de 5.365 ocorrências nos primeiros 7 meses de 2025 para 4.283 neste ano, queda de 20% e de 58% na comparação com 2018. De Curitiba, William Sopa.
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3: Oito horas mais 32 minutos agora no nosso Casa Notícias nesta manhã, aqui na nossa Casa FM, nesta quarta-feira, dia 2 de setembro, a 8 horas mais 33 minutos, virando reloginho neste momento, aqui na nossa programação da nossa Casa FM. Hoje eu tenho o prazer, né, você que está nos assistindo aí também, tenho o prazer de receber aqui na nossa programação o André, mais conhecido como André Gordo, mas a gente vai falar sobre vários assuntos hoje aqui. André, antes de mais nada, seja bem-vindo aqui à nossa programação, é um prazer recebê-lo você aqui e com muito prazer, né? Tenho aqui a honra de falar um pouquinho sobre a sua história também, história do Pé Vermelho, enfim, essa onda que nós estamos vivenciando aí do rodeio. E eu vi uma postagem, eu achei muito interessante, falei, vou te levar o André para falar um pouquinho com a gente. Bom dia, seja bem-vindo à nossa Casa FM, nesse bate-papo aqui na nossa programação.
6: Bom dia a você, Lúcio. Realmente me senti em casa.
3: Que bom.
6: Cheguei aqui e já me senti em casa. Achei um lugar bonito, abençoado. Gostei desse terço aqui. Que até eu te falei agora há pouco. Sem esse rapaz aqui, em termos de brincadeira, sim, a gente não vive, né? Então nunca. Já é um lugar abençoado. Parabéns. Amém, amém. Que aqui seja um lugar de muitas bênçãos na sua vida, da sua família. Tudo que você transmitir através desse microfone. Amém. Que leve esperança para as pessoas. Que leve boas notícias, que leve solução de vida. Amém. Que aqui seja um lugar que, e você também, que te Deus te dê discernimento, sabedoria, mansidão e temperança e palavras corretas.
3: Sim.
6: Tá bom?
3: Amém.
6: Tudo que é correto sempre dá certo.
3: Sem dúvida alguma. Amém. Obrigado pelas palavras, André. E falando um pouquinho, né? Eu tava, como eu estava destacando para apresentar você aqui hoje, eu vi um vídeo que vocês acabaram fazendo, né? Você,
6: O Jaca.
3: O Jaca e também o Carmelo. Foi um vídeo muito interessante, assisti ele de umas 3-4 vezes, mas. E para mim passou um filme. Né?
6: Sim.
3: Passou um filme porque eu era adolescente na época, né? E, uhum. E fui lá pro rodeio dos Pé Vermelho e aquilo marcou muito, né? Até chegar hoje onde nós estamos vivendo aí com a Expoban, né? A gente vê um trabalho aí que o Carmelo faz também, ele na presença, mas como sempre, tem sempre as pessoas envolvidas, imbuídas disso tudo. Naquela época para cá, André, a gente acabou de destacar aqui, eu vou trazer para vocês que estão aí nos assistindo e também nos ouvindo, naquele período ali, o momento mais crítico é essa questão climática, né? Fica um Deus nos acuda, né?
6: Sim, até te falei, numa época dessa, até era pro Carmelo tá aqui.
3: Sim.
6: E o Carmelo não conseguiu justamente por isso, porque teve um evento climático ali que acabou destruindo algumas coisas, de tenda. Já passei muito por isso. Se fosse se eu tivesse na mesma pele dele, eu teria dormido umas 2 horas apenas hoje, teria acordado, teria visto o tempo. Então você acorda muito, sempre muito ansioso.
3: Sim.
6: No dia que você dorme, que tem dia que você não dorme.
3: Ou o dia que dorme. Né?
6: Porque também não só antes do evento, mas durante o evento. Durante o evento ali no trabalho e antes do evento na organização. E não foi diferente comigo e com o Jaca. Inclusive, sim, o Jaca não está aqui hoje, pediu desculpa para você.
3: Opa.
6: É aniversário de casamento dele, da Michelle, ontem. Eles foram comemorar o aniversário.
3: Ah, fazer uma festinha.
6: Tá? Então ele pediu para mim estar aqui representando, sim, ele, estou fazendo isso. Mas voltando à sua pergunta, é isso. E até mesmo quando nós fizemos a FIABAN, que foi em 2014, 15, 16, sim, que nós temos Michel Teló, foi na gestão do Celso Silva, ele me deixou como coordenador, não era os pés vermelhos na época, era coordenador da FIABAN. Teve 2 anos que destruiu tudo. Só que eu achei muito bacana que naquela vez era. Eu vim pra rádio, rapidinho, as rádios me procuraram, e eu pedi pra população ajudar a levantar a estrutura. No outro dia eu não esqueço, na minha cabeça, o Adriano Costa chegando com a enxada na mão. Falando assim, gordo, eu vim ajudar vocês aí.
3: Olha.
6: A usina mandou um muque, outro mandou não sei o quê. Gente chegando com coisa na mão, assim, ferramenta. E nós conseguimos levantar em um dia tudo que tinha destruído naquela vez na FIABAN. Então, foi muito bacana, muito legal. O Carmelo vai conseguir também.
3: Sim.
6: Vai conseguir, em nome de Jesus, ele vai conseguir. Porque a população, ela não quer só casa popular, saúde, emprego, indústria, as coisas. Ela também quer o lazer.
3: Sim,
6: ela merece o lazer. Sim, a vida não é só trabalho, a vida também é lazer. Então é muito louvável o que a Barex faz. É muito louvável e muito corajoso, inclusive.
3: E não é fácil, né, André?
6: Nem um pouco.
3: A gente vê que quando estão, né, se preparando para isso tudo, o exemplo, né, esse ano começa amanhã. A festa do ano que vem já está sendo planejada mês passado.
6: Sim.
3: Né? Então é uma coisa assim que não para, né? É uma rotina, é uma loucura, né?
6: Sim, tanto que tem mais, está lá na parte 2, lá na entrevista com o Carmelo, tem a parte 3, que entrou o Gene Fireball na entrevista, que veio, eu trouxe ele mais de 6 vezes aqui em Bandeirantes, ele fazia show com uma moto, ele é um americano doido. Ele está tudo quebrado agora, mas ele garantiu que ele vai recuperar. E que o ano que vem, ele já deu certeza pro Carmelo colocar na agenda que ele vem aqui fazer um show em Bandeirantes.
3: Olha que legal. E a apresentação dele era fantástica.
6: Nossa,
3: né?
6: Maravilhosa. Era muito, muito bacana. O Gene Fireball, ele é um artista internacional e ele consegue trazer o público para dentro da arena.
3: Sim.
6: Ele provoca todo mundo, brinca. Ele ficava me chamando de gorda viada. Ele fala esquisito, uhum. Vem aqui na minha garupa, gorda viada, ele falava na época, então sim, a gente se divertia muito com, uhum, ele. Ele consegue trazer o público para participar.
3: Sim, e eu me lembro também, André, daquela época, né, as escolas faziam apresentação, inclusive, acredito que foi o ponto auge da música, da companhia, agora não me lembro, Alô Galera de Chapéu.
6: Sim.
3: Né? Dallas Company, obrigado.
6: Isso mesmo.
3: E eu, na época, dancei essa lá na. Né? Então, uhum. Essa interação com as escolas também foi muito legal, né?
6: Sim, nós dávamos oportunidade para que todos participassem. O nosso rodeio, nós iniciamos, até nós falamos na entrevista, eu já que a gente não iniciou fazendo nem show. A atração era o rodeio.
3: Era o rodeio, né?
6: Era essas coisas que nós criávamos junto com as escolas, junto com as instituições. Então, as pessoas que iam naquela época, eu até falei lá em 96, e não foi em 96, foi em 94 que nós começamos. Em 94, o primeiro rodeio que nós fizemos, Não esqueço, o Norio Matsubara, ele era patrocinador, naquela época tinha o Matsubara aqui em Bandeirantes, ele trouxe o Asa Branca como patrocínio para nós, era Crisp, ele tinha uma empresa de salgadinhos, ele trouxe através de patrocínio pela Crisp o Asa Branca. O Asa Branca era um locutor nacional famosíssimo, que nunca, do nosso recurso, nós conseguiríamos trazer ele. E falando em locutor, você vê, o nosso rodeio começou pequeno, mas nós trouxemos os maiores e melhores locutores do país aqui. Trouxemos o Marco, trouxemos o Almir Câmara, Jorge Moisés, Barra Mansa. Então era um rodeio que ele nasceu pequeno, mas ele tinha as mesmas pessoas que estavam narrando em Barretos, narravam em Bandeirantes.
3: Sim.
6: Os mesmos peões que montavam em Barretos, montavam em Bandeirantes. Então era um rodeio de alta qualidade.
3: Agora, partindo para esse lado, André, eu não poderia, né, de destacar isso. A ideia, pelo que nós estávamos até mesmo conversando com o próprio Marco Brasil até então, ele destacava que conheceu você lá em Marília,
6: sim,
3: né? O Jaca também, enfim, se tornou uma amizade muito grande. Eu não sabia que ele era jogador de futebol, rapaz.
6: Jogou no União Bandeirantes, então... ele era goleiro, mas era muito frangueiro.
3: Ah, era?
6: Era.
3: Ah,
6: ele então foi policial rodoviário.
3: Isso.
6: Daí ele jogou no União, daí ele foi fazer direito lá em Marília.
3: Mas
6: a primeira vez que ele foi narrar, ele tinha uma xizelona velha. Aqui em Bandeirantes, que ele comprou um Opala, que já tinha lançado o bailão de peão, que daí ele comprou um Opala, já tava melhor. E aí em 96 que ele veio aqui, que daí ele lançou o bailão de peão, primeiro rodeio que ele fez, que lançou o CD Bailão de Peão, que ele estourou, foi aqui em Bandeirantes.
3: Olha que coisa, são histórias, né? E Marcos também, né?
6: Sim, e muitos artistas também que passaram por aqui. Ali no Guaíra, quando eu fazia baile, ou já, a gente fazia um baile de lançamento, dois bailes, um em março, que era para lançar a data do rodeio, e um 30, 60 dias do rodeio para lançar a programação do rodeio. Esses bailes eram o recurso, era para conseguir pagar o rodeio, porque aquela época era muito difícil o patrocínio, muito. Até brincava com o Jaco, falando, vamos sair mendigar, né? Mendigava.
3: Sim.
6: E João Bosco e Vinícius tocou aqui para nós.
3: O João Bosco
6: e Vinícius montou, eu tinha uma caminhonete, eu tinha uma loja ali, tinha uma caminhonete que eu entregava ração, uma cabine dupla. Fui pegar o João Bosco e Vinícius um dia para levar na Radiária. Eles entraram na minha caminhonete, olharam um pouco e falaram, nossa, será que um dia nós vamos ter uma dessa? Não esqueço daquilo, no meu retrovisor eu vi isso. Hugo Pena e Gabriel, Marco Violeira e Adalberto, vários artistas.
3: Tradição,
6: trouxemos o Herança.
3: Herança.
6: O Herança também que veio do Tradição, sim, que o Michel Teló cantou nele.
3: Uhum.
6: Então muitos que iniciaram passaram aqui.
3: Fernando Sorocaba,
6: nossa... Foi o Carmelo que trouxe, mas é muito legal. Fernando Sorocaba, não esqueço uma vez.
3: Olha as histórias, gente.
6: Nós íamos fazer um baile aqui em Bandeirantes. Acho que era o João Bosco e Vinícius, se eu não me engano. Ele era amigo do Carmelo e ele pediu pra mim pra abrir o baile. Uhum. Deixar tocar antes dos artistas. Eu falei, rapaz, eu já fechei com o Lucas e Leandro, que eram os meninos aqui de Bandeirantes. Não tem jeito. Ele falou, vamos fazer o seguinte, vocês vão vender ingresso? Eu falei, vamos, na República, chão batido. Se eu tocar lá um violão, ele trazia uma gaita assim, e durante o dia na venda de ingressos, você me dá os ingressos? Eu falei, lógico. Ele veio lá nessa República, ficou lá enquanto vendia ingressos e tocou pra gente lá. Até esses dias tem um amigo meu que chama Leandro Baldissera. O Leandro já montou em rodeio nosso, foi 14 vezes campeão em Barretos, em Inside Bronx, ela americana.
3: Olha.
6: E o Leandro é amigo dele, ele é compositor. Aí esse dia o Leandro ligou pra mim que tava com ele. Eu contei essa história pra ele. Ele falou, vixe Maria, aquela vez você me ferrou, hein?
3: A gente vê assim, muitas vezes, André, a gente, pra as pessoas que estão nos ouvindo, nos assistindo, vendo essas histórias, não imagina o que acontece nos bastidores, não, como isso tudo, né?
6: Sim.
3: Isso aí fica armazenado no nosso HD aqui da cabeça, que pro resto da vida. Histórias e histórias, né?
6: Muito forte. E você acaba levando esse sobrenome, os pés vermelhos. Hoje eu moro em Curitiba e lá você pega um Uber, todo mundo, você é pé vermelho então. E daí aquela época do rodeio, as pessoas me perguntam, sabe?
3: Sim.
6: A coisa era tão forte aquela época dos pé vermelho, pegou tanto. E nós tínhamos uns adesivos que a gente colocava, igual esse boneco aqui.
3: Sim, sim.
6: Inclusive eu trouxe um pra você.
3: Opa.
6: Fazer um sorteio aí, tá?
3: Olha que legal, pessoal, deixa eu só mostrar aqui, ó. Tá o pessoal que tá nos assistindo, obrigado, vamos sortear sim.
6: E... onde a gente ia, todo mundo queria esse adesivinho para colocar no chapéu, sim, colocar no peito, e tinha um de vidro. E nós fomos um dia, eu, Jaca e mais alguns para Curitiba, de que tinha aberto uma casa de show lá, chamava Rodeio.
3: Uhum.
6: Rodeio, um negócio assim. E nós chegamos lá, nós começamos, o pessoal começou, viu a gente, começou a pedir o adesivo. Aí, rapaz, nós ficamos num camarote lá, e deram chamar nós pra ir num camarote. Aí o cara não parava de falar que os pés vermelhos de Bandeirantes estavam lá. Eu falei, ô Jaca, os caras conhecem nós aqui. E nós não vencia dar esse adesivo, rapaz. Tinha que ir lá no carro, pegar uma tantada e ficar a noite inteira falando que nós estávamos lá dentro. Falei, rapaz, nem eu sabia que nós éramos conhecidos desse tanto, não.
3: Mas era uma proporção muito grande, né, André? A gente não. Até, é tão bom a proporção que até hoje se fala dos pés vermelhos, né?
6: Sim, até hoje se fala e fala bastante. Ó, eu fui dar essa entrevista pro Carmelo, tive a ideia de fazer dois boné, um pra mim, um pro Jaco, e levei um pro Carmelo, três. O João Marcos lá que tá fazendo boné já fez mais de 30, já tem um camarote inteiro que comprou ali pra ir no rodeio de uma molecada da idade do meu filho. Valeu. Você vai ver só, e pega, porque os pais começam a contar a história. Eu chego no mercado, às vezes até contei lá no podcast do Carmelo, eu tava no mercado e uma história engraçada. A moça chegou em mim, ô, você é o gordo do supermercado? Falei, sou. Ah, começamos a falar das histórias, e eu todo torto, não sei o quê. Ela falou, ah, o meu filho foi feito, eu não tô torto.
3: Mas olha.
6: Eu falei, não é verdade mesmo? Falei, é verdade, moça. Ela falou, é, foi feito. Inclusive, acho que ele gosta tanto de festa daquele jeito que ele foi feito todo torto.
3: Mas é uma. A gente fala assim, falando um pouquinho agora, trazendo o Todo Torto à tona, foi uma festa que virou ícone também,
6: virou,
3: né?
6: Virou. O Todo Torto naquela época também começou a lançar um CD lá com um formato diferente, falando umas palavras diferentes.
3: Dá até medo de.
6: Né? E todos os CDs que eles lançaram, se você pegar lá, eles. Principalmente quando tinha música relacionada ao Paraná, eles falavam dos pés vermelhos, sabe?
3: Sim.
6: E também falavam de uma república que nós morávamos em Marília. Na época eu estudava em Marília, fazia zootecnia. Chamava Bandeirantesão a República. Uhum. Então, se você pegar os CDs do Todo Torto, várias músicas, antes de iniciar a música, manda um abraço pros pés vermelhos, manda um abraço pra República Bandeirantesão. Eles sempre citaram a gente. E o Todo Torto explodiu. Vendeu muito, muito, muito, muito CD. Naquela época vendia muito
3: CD.
6: Era CD,
3: né?
6: Sim. E também eles fizeram muito externo, porque eles iniciaram fazendo só em Marília.
3: Uhum.
6: Eles vieram fazer em Bandeirantes porque assim, eram meus amigos.
3: Sim.
6: E gostaram. Daí eles voltaram todos os anos. Aí eles começaram a fazer muito. Era uma tenda de circo, uma lona, bem simples. O Tuca sabe, né? Quando fazia o balcão de madeira com madeirite.
3: Eu tava falando pro.
6: Estrutura mais simples do mundo.
3: Hoje de manhã, eu tava conversando com o Luizinho e eu falava. O primeiro som que eu montei, uhum, primeiro só, foi no Todo Torto.
6: Então, rapaz, era tudo muito simples e dava muita gente, e o povo festava demais. Era uma festa muito sadia, sabe? Era muito legal. Todo mundo que ia lá era pra festar.
3: Isso.
6: Acho que eu nunca lembro de uma briga assim. A Marília, quando ameaçava brigar, todo mundo vaiava.
3: Isso.
6: Todo mundo vaiava o cara e batia a palma e fazia a pessoa ir embora da festa.
3: Uma vez que também, foi na primeira noite, acho que foi o primeiro ano do Todo Torto, montaram o som de lá pra cá.
6: Uhum. Minha mãe reclamou.
3: Daqui a pouco teve que ir lá desmontar o som, voltar para o oposto ali. Eu falei, gente, olha o trampo que deu.
6: O que essa meninada, essa juventude de hoje não imagina dos rodeios, dos pés vermelhos e do Todo Torto, que nós montávamos dentro de um terreno que não tinha nada.
3: Sim.
6: Só tinha terra no terreno.
3: Sim.
6: Tanto que o povo de Marília, povo de Curitiba, vinha gente de todo lado. Vinha gente de Minas Gerais, de São Paulo. Eles iam embora, diz que desencardiam o pé só depois de uma semana. As roupas, tinha gente que perdia a roupa. Tinha umas mulheres que não conheciam o sistema, ia com roupa branca. Rapaz de Deus, eu comprei uma roupa, ô gordo. Fui lá em Bandeira no seu rodeio seu, eu comprei uma roupa. Era cor clara, nunca mais limpou. Ixi, eu já ouvi isso tanto que você nem imagina, rapaz.
3: Sim.
6: E era um terreno que não tinha energia elétrica, não tinha nada, nada, nada, nada, graças a muitos apoios da época, que um deles é da usina Bandeirantes, que a gente conseguia fazer aquilo.
3: Sim. E da onde surgiu essa vontade de fazer um rodeio, André?
6: A gente já gostava bastante, já frequentava alguns rodeios regionais aqui.
3: Uhum.
6: Só que daí, como eu fazia faculdade em Marília, e o Jaca e os outros meninos faziam aqui em Bandeirantes, surgiu o rodeio universitário, surgiu um circuito nacional chamado Cowboy Forever. E o Cowboy Forever, ele tinha várias exigências. A gente se achava distante. Exigência financeira, exigência de premiação.
3: Uhum.
6: E só que daí nós começamos a frequentar. E lá em Marília eu fiz amizade com o pessoal. E comecei a ajudar a organização. Não fazer parte da equipe organizadora, mas ajudava paralelamente. Eu era agregado, que nem o Tuca era com a gente. Agregado. Eu ajudava por vontade, por gostar. E daí um dia, a gente era muito amigo, eu, Jaca, Humberto, nós fomos criados juntos, somos que nem irmãos. É, vamos fazer isso? Vamos. E daí? Daí nós começamos a frequentar as reuniões, pedimos para participar do Cowboy Forever, para saber como é que era. E nós falamos na época que acho que era o professor Reis, que estava como diretor da FAUM, a Luiz Meneghel na época. O Reis falou, não, que eu puder ajudar aqui, eu não esqueço, o Reis um dia mandou um tratorzinho daquele 65X lá para rapar o mato para nós, ele ajudou no que ele podia, mas ajudou a gente,
3: da forma que
6: incentivou.
3: Dava,
6: né? Daí os outros meninos também toparam, nós vimos que nós teríamos condições quando falamos com o seu Serafim na época, que estava como presidente da usina, ele falou que poderia usar o terreno, poderia usar a energia elétrica do campo, poderia usar a estrutura da usina de moto niveladora, caminhão, até caminhão de boi eles mandavam buscar a boiada pra gente. Aí, na época, o meu cunhado, o Celso Silva, ele era presidente da Associação Comercial e tinha uma representação ali. Ele falou com o pessoal do Vinhos Campo Largo. Daí nós conseguimos o patrocínio do Vinhos Campo Largo. A própria empresa dele, a Açúcar Cedo, patrocinou. A usina patrocinou. A Dancer, na época. Aí nós conseguimos fazer a primeira etapa. Foi muito bom, porque daí, o que nós fazíamos também, que diferencia assim, muito de show? Como naquela época era, os peões eram famosos por causa desse circuito, o pessoal tinha o jornal Líder na época.
3: Sim.
6: A gente divulgava todas as etapas. Vamos supor, teve etapa em Uberaba, o campeão foi tal, o melhor boi foi tal, daí o pessoal acompanhava, começaram a torcer pelos peões e saber quem eram os peões. Então, quando chegava a data do rodeio, todo mundo queria ver o Alexandre Cursi, queria ver o Hermínio Rogério, que era daqui da Faculdade de Bandeirantes, que também isso nos incentivou. Nós tínhamos dois, três peões que eram de Bandeirantes montando no circuito. Então o pessoal começou a torcer até mesmo para a cidade, como se fosse um time. Então isso daí foi uma das coisas que nos incentivou. Foi isso daí.
3: Olha que coisa. Então, e como você mesmo disse, hoje muitas vezes tem o rodeio, é o atrativo, mas não é como era antigamente, né?
6: Não.
3: Antigamente o rodeio era o principal, né?
6: Sim, nos Estados Unidos é assim, o pessoal vai no rodeio, não vai por causa de show, vai lá pra torcer, ele sabe o nome de todos os peões, o nome dos bois, torce pros bois também. E aqui não, aqui a cultura é muito por causa de show. Se você fizer um rodeio, acho que hoje sem show, dificilmente vai dar gente. Entendeu? Porque tem que trabalhar isso que nós trabalhávamos. Começar a divulgar quem é o peão, a história dele, a boiada, a história do boi. Porque o boi também tem sua história, tem sua genética, tem de onde ele veio. Então tem tudo isso. Daí começa a causar interesse, sabe? Mas que nem o Carmelo tá fazendo agora, é muito difícil. E show hoje em dia é muito caro o show. Muito caro. Nós trouxemos shows naquela época. Milionários é Rico, nós colocamos 11 mil pessoas
3: verdade,
6: ali.
3: Verdade.
6: 11 mil pessoas nós colocamos com Milionários é Rico. Trouxemos Teodoro Sampaio, Juliano César, Jades e Jefferson. Trouxemos Pedro Bentas é da Estrada, Almir Sater. O Almir Sater deu um vento, derrubou tudo no dia do show.
3: Olha.
6: Aí o Almir Sater, eu tenho uma foto dele sentado debaixo da trave do Campo do União ali. Porque daí o que, que aconteceu? Como derrubou tudo. E eu conheci o Almir Sater antes dele vir fazer show, lá em Jabuticabal, num amigo meu. Ele falou, não, gordo, fica tranquilo, eu vou voltar aqui pra você, você me paga só a despesa de deslocamento. O que daí nós fizemos? Fizemos o Almir Sater em outra data, lá no Campo do União. Verdade. Cobramos R$5, assim, a entrada, e daí ele veio e fez um show pra compensar aquele lá. No dia do Almir Sater aconteceu igual aconteceu com o Carmelo ontem comigo.
3: Olha só, e são histórias, né? Como nós estamos destacando, sim, que não, muitas vezes as pessoas não ficam nem sabendo o que está acontecendo, né?
6: Não sabe.
3: E é uma luta diária, constante, né, André?
6: Constante.
3: Para acontecer tudo isso,
6: sim,
3: né?
6: Sim, aquilo que você falou é real. O pessoal da Barex vai finalizar ali, acho que dia 7 ou 8. No dia 9 eles já estão pensando no outro evento. É desse jeito, o evento é desse jeito. Mas chega um dia que tudo, a vida é feita de fases.
3: Sim.
6: Daí depois eu me formei, o Jaca formou, nós formamos família. E daí nós decidimos não dar mais continuidade, porque também, estando casado, nós não fazíamos só rodeio, fazia baile, fazia um monte de festa. Tinha uma festa na fazenda, que chamava Fim do Mundo Fest.
3: Fim do Mundo Fest.
6: A cerveja era um centavo, mas tinha que levar a moeda de um centavo. O cara tinha que levar a moeda de um centavo, senão não bebia. A cerveja era um centavo, chamava Fim do Mundo Fest.
3: É do festa... meu tempo isso aí.
6: Então, festa da camiseta. Tinha festa da camiseta, tinha festa... A do aperto, a festa do aperto. A festa do aperto, para quem não conhece, era assim. Nós lacrávamos os banheiros
7: E a cerveja, tipo hoje, uma cerveja é quanto hoje?
3: R$3,50, R$4,50?
7: Então a cerveja seria 50 centavos, R$1 até que a primeira pessoa fosse no banheiro, só que ela tinha que parar o som e pedir a chave. Mas levava, vai. Meu Deus do céu. Tinha uma prima minha que ficava ali na Tio Li ligando pra mim. Alguém já foi no banheiro? Porque se eu for, eu vou na hora. Na hora que é o povo... Ó, alguém já foi no banheiro. Daí ela vinha pra festa.
3: E ali foi um ponto, um marco também, o Guaíra, sede social foi, ali, né, André?
7: Sede social. Até quando fala do Guaíra, eu falo pro meu filho, ele imagina que é o outro lá
3: isso,
7: em cima.
3: Isso, a gente eu sempre...
7: Mas é ali perto da prefeitura, em frente ao São Paulo Zambon, ali em frente ao Nóbrega da Cunha. A capacidade, na realidade, ali era para 1.200 pessoas, mas a gente chegou a colocar 1.500 e sempre faltava ingresso. Era muito gostoso fazer baile ali. E também era uma festa muito sadia. A gente não tinha problema de briga, não tinha problema de nada, cara.
3: Gente, eu tenho uma... Ali já aconteceu, comigo já aconteceu várias histórias ali, né? Mas eu me recordo que a Tio Li, a gente ficava ali na frente da Tio Li até 11h30.
7: Sim.
3: E aquele povo passando para um lado, né? Caminhonete com som erguido, com som alto, som alto, aquela coisa toda. E até então não atrapalhava, né?
7: Não.
3: Não atrapalha. Isso que eu acho estranho. Hoje atrapalha tudo,
7: tudo,
3: né?
7: Tudo atrapalha. Hoje não pode nada.
3: Hoje não pode nada. Hoje tudo atrapalha. Aí você você chegava na Tio Li ali e já ia pro... Dava, era em ponto. 11h30, desce. Começava a descer para entrar pro baile.
7: Era isso mesmo, eu falava pro Jaco, mas vendeu um monte de ingresso,
3: cadê o povo?
7: Dali a pouco virava aquela fila, rapaz, o Barça não dava conta.
3: E era um período ali que chamou muita atenção.
7: Chamou, né? Chamou muita atenção e levou.

0: parece para ninguém ficar usando. Nós fizemos isso.
1: Uhum.
0: Mas a gente não se incomoda com isso, não.
1: É, quanto de usar, quanto mais, melhor.
0: Não, levando o nome de Bandeirantes. Não precisa falar o meu nome do Jaco. Fala de Bandeirantes. Nós somos Bandeirantes. Hoje eu moro em Curitiba, mas eu tô aqui toda hora. Minha família tá aqui, tem um negócio aqui. Então, minha paixão é Bandeirantes. Sim. Na realidade, hoje eu tô em Curitiba, mas para ir atrás para coisa para Bandeirantes mesmo.
1: Até na trabalho exige
0: isso, isso. Porque eu tenho certeza que eu estando lá, eu consigo ser mais útil para Bandeirantes.
1: Sim. E para a gente finalizar, André, a gente sabe que a hora não passa boa, já são 8h57.
0: Nossa.
1: Somos inimigos do tempo. A conversa, quando ela é boa, ela é sadia, ela passa muito rápido, né? Eu fico aqui muito feliz de receber você aqui. Eu tenho uma amizade, não é de perto a data, de longa data. Sim. Contigo. Já várias entrevistas lá na época da Yara, também na época da Cabiúna, e hoje aqui na nossa Casa FM. Muito obrigado pela vinda mesmo. Olha, colocamos à disposição que venha. Obrigado. Sempre bater esse papo aqui, não somente falar dos pés vermelhos, mas também falar de outros assuntos. Sim. Também, do seu trabalho também, enfim, colocamos a nossa Casa FM à disposição sempre.
0: Queria te agradecer, realmente, como eu falei no início, me senti em casa, estou me sentindo em casa, tá? Queria falar novamente para você que Deus abençoe. Amém. Isso aqui, abençoe você, sempre te dê discernimento, vocês que trabalham todos aqui, dê sabedoria. Tá? E eu lá em Curitiba, mesmo estando em Curitiba, também estou à disposição, você sabe disso, tá? Não falando em política, mas você sabe que a pessoa que eu trabalho também está sempre à disposição. Sim. É uma pessoa aberta que ama essa cidade, que eu estou trabalhando com ele, acho que eu posso falar aqui, o deputado Romanelli, todo mundo sabe, eu trabalho com ele faz 7 anos, em 7 anos de Curitiba ele esteve em Bandeirantes acho que 10 vezes mais do que eu. Ele vem bem mais do que eu aqui. Então nós respiramos Bandeirantes. E queria dizer para o Carmelo também, para todo mundo da Barex, queria desejar para eles um bom evento, que Deus abençoe eles, que tenha fé, força, que tudo dá certo. Até falando com o Lei ontem, o Lei também, nossa, ele é apaixonado, né?
1: Verdade.
0: Cada 10 palavras ontem, 5 era Barex, era Espoban. Falei pro Lei, dei uma ideia para ele de levar um pastor, levar um que nem nós fazíamos, nós levava sempre um pastor e um padre para abençoar. Isso é muito importante no evento. Tá bom, Lúcio? Então, obrigado, Lúcio. Obrigado, Casa FM. Precisar da gente, vamos estar sempre à disposição.
1: Com toda certeza. Pode contar sempre com a gente também. São exatamente 9 horas em ponto. Não há tempo para mais nada. A gente vai ficando por aqui, prometendo voltar amanhã, a partir das 8 horas da manhã, com o nosso Casa Notícias. Continue conosco, vem aí ao nosso Casa e Companhia. Até lá, tchau, tchau.
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4: 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Opa!

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4: Olá, bom dia! 9:08. Bom dia, bom dia, bom dia! E aí, tudo bem? Tudo ótimo? Como está a sua manhã de quarta-feira, 2 de setembro de 2026? A você uma excelente manhã. Vamos juntos! Bom dia!
5: Bom dia!
4: E aí, tá em casa, tá no trabalho, tá no trânsito, tá nos levando de carona? Tá no sítio, tá na chácara, tá na fazenda, enfim, onde quer que você esteja nessa quarta-feira. Seja bem-vindo, seja bem-vinda. Essa é a minha, é a sua, é a nossa Casa FM.
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5: Bom dia, dona de casa.
4: Alô, dona de casa, bom dia, bom dia.
5: Trabalhador.
4: Alô, trabalhador, trabalhadora.
5: Bom dia, caminhoneiro.
4: Alô, motorista, taxista.
5: Bom dia pra você, dona.
4: Alô, doutora, enfermeira, enfermeira, galera nas repartições públicas, bom dia, bom dia, bom dia. Vamos juntinhos aqui até o meio-dia com muita música, muita coisa legal passando e tocando pra você. Na nossa Casa FM, nosso Casa e Companhia tá começando, tá entrando no ar. Então vamos juntinhos com muita música, muita coisa boa pra deixar a sua manhã muito mais gostosa, sol brilhando forte lá fora. Vamos juntinhos nesta manhã de quarta-feira. Bom dia, bom dia, bom dia, tá? A partir de agora, ó, participa aí, vai!

0: Vamos juntinhos, né? Onde quer que você esteja, participação especial de Fernando e Sorocaba. 9h23 da nossa manhã, tudo de bom pra você, uma excelente quarta-feira. E aí, já se preparou? Ó, daqui a pouquinho no próximo bloco aí, terei pra você aí um esquenta, né? Do finalzão de semana. Ouve aí, agora é hora de fofoca aqui na nossa manhã. Bom dia!
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2: aí. O nome de Nicole Luiz está em todos os lugares. Um vídeo da influenciadora beijando uma mulher vazou e está causando um alvoroço nas redes sociais. A polêmica surge logo após o bloqueio de Nicole ao seu pai gay, o que já havia gerado muita discussão. Os fãs estão divididos e a internet não para de comentar sobre o assunto. Parece que a vida pessoal de Nicole Luiz está mais agitada do que nunca.
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estamos chegando com os resumos das suas novelas favoritas para essa quarta-feira. E agora o resumo da novela Iludida. Ásia chora e destrói fotografias antigas. A médica recebe o apoio de Neil, que passa a morar no mesmo prédio em que Deren se encontra com Volkan. Com um plano arquitetado por Ásia, Neil manipula uma amizade com Deren, que não desconfia de nada. Com as contas bancárias vazias e sob o risco de perder casa, a Sia segue a orientação de seu advogado e forja uma trégua no casamento. A médica vasculha o carro de Volkan e acaba sendo flagrada por Mert. No hospital, a Sia encontra Haluk e planta uma dúvida na cabeça de empresário sobre o comportamento de sua filha. O cerco se fecha para Deren quando Haluk decide

9h29, começando, hein? Bora lá, reviver agora os momentos de amanhã. Rio Negro e Solimões, eu, o que mais eu fiz namorando? Bom dia! Aqui.

estarão em Bandeirantes, né? João Delore e Texano, sofrendo em Barreto, bom dia. Vamos juntinhos onde quer que você esteja, nesta quarta-feira, dia 2 de setembro de 2026, né? Você acompanhou também aqui, ó, na nossa manhã, você acompanhou com... Rio Negro Solimões, Leonardo e também Marcos Ibelucci, deixando a nossa programação da nossa manhã muito melhor, né? Sem dúvida alguma. 9h41, Mundo da Fama, acompanha aí. Bom dia, bom dia, bom dia! 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

0: meus amores! Chegando por aqui pra gente cair na fofoca, né? Olha, Xuxa revela o que achou ao ver Juno com o elenco do Dança. Tadinho! Sincerona, após ver Juno Andrade com os outros integrantes do elenco do Dança dos Famosos do Domingão, Xuxa comentou sobre a participação do marido durante uma coletiva com a presença do Playviews. Questionada se toparia participar da competição, ela explicou que não, por considerar um desafio reproduzir as próprias coreografias nos shows. Sobre Juno, ela brincou. Ele tá se propondo a um lugar onde tem gente que falou: eu danço desde pequenininha, né? Eu faço jazz, eu faço balé. Cara, eu olhava pra ele e falei: vixe, olha onde ele foi se meter, gente. Nossa, tem gente que nasceu dançando, tadinho. Ai, que fofo, né? Esse momento da Xuxa aí falando do Juno. E ó, você vê o brilho nos olhos dela. Ela babando o Juno. Quer saber mais? Eu volto rapidinho. Tem mais fofocas aqui.
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3: Gonzalo Plata vai retornar ao Flamengo depois que o Dínamo de Moscou desistiu de contratar o atacante. O equatoriano havia sido vendido na semana passada por cerca de 10 milhões de euros, mas após viajar para a Rússia e ser anunciado pelo clube, não foi aprovado nos exames médicos. Com a negociação cancelada, Plata será reintegrado ao elenco rubro-negro. Plata vinha atuando normalmente pelo Flamengo e havia se despedido do clube nas redes sociais. O jogador sofreu uma tendinite no joelho direito em julho, mas voltou a jogar em agosto. Pelo Flamengo, ele disputou 100 partidas, marcou 9 gols, deu 13 assistências e conquistou 6 títulos. Caso não seja negociado novamente, ele deverá permanecer no elenco para o restante da temporada.
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4: 9 horas 49 minutos, Guilherme Santiago aqui na nossa manhã. Bom dia.
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0: 9 horas mais 59 minutos na nossa manhã. Bom dia! Nesta manhã de quarta-feira, vamos juntos onde quer que você esteja acompanhando a nossa programação. Vamos juntos onde quer que você esteja. Bom dia, tá? É muito bom saber que você tá aí do outro lado do rádio acompanhando a nossa manhã aqui na nossa Casa FM. Olha, trazendo informações para você aqui na nossa programação, né? Trazendo as principais informações, o ministro André Mendonça, relator do caso Masser no Supremo Tribunal Federal, admitiu que se reuniu com o banqueiro Daniel Vorcaro uma vez em março de 2025. Em nota, o gabinete do ministro afirmou, né, que o encontro tratou uma ação que discutia, né, créditos de precatórios de interesse do banco, mas que se encontrava na exata data da reunião com o pedido de vista de outro ministro. Mendonça diz que limitou a ouvir Vorcaro, né? O encontro começou ocorreu, né, antes de Mendonça virar relator do caso Masser na corte, e o que ocorreu em fevereiro de 2026. O ministro André Mendonça esclarece que recebeu o empresário Daniel Vorcaro uma única vez em março de 2025, por iniciativa do próprio empresário, que limitou a ouvi-lo no mesmo mês. Entendeu então, portanto, né, atendeu também o advogado do empresário e ainda mantém nos registros do gabinete os memoriais escritos recebidos por ocasião do encontro, escreveu o gabinete, né? Rapaz, a cada enxadada é uma coisa que sai nesse negócio do Daniel Vorcaro, né? Que coisa. 10 e 1, Mundo da Fama, acompanha aí.

0: de voltinha por aqui. Olha quem mudou muito. Foi o Lucas Souza chamando a atenção da web, né? Após adotar novos hábitos e submeter a uma sequência de procedimentos estéticos, como lipoaspiração e harmonização facial, o influenciador Lucas Souza, ex-participante de A Fazenda, tem chamado atenção nas redes sociais pela transformação física. Enfim, não falam mais do Lucas Souza em relação a ex-marido da Jojo Todinho, ex da Jojo. Não, agora é Lucas Souza, ex-participante de A Fazenda. No X, antigo Twitter, internautas repercutiram a mudança do influenciador, que vem recebendo inúmeros elogios e arrancando suspiros dos seguidores. Atualmente, o Lucas está solteiro desde o término do relacionamento com a influenciadora Suzy Sasaki. Não é mais a Jojo Todinho. Mas só pra você lembrar, sabe? Aquele ex da Jojo Todinho. Gente, eu vou falar uma coisa. O cara... Eu não ia com a cara dele, mas agora o cara tá muito gato. Nem parece a mesma pessoa. Sério, vai aí dar uma espiadinha, vai. Eu já volto porque tem mais fofocas aqui na nossa quarta-feira.
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12: E prosseguindo, agora temos o resumo da novela O Que a Vida Me Roubou. Carlota, Graziella, Lauro, Monserrate e Alessandro estão comendo. Carlota pergunta pela mãe de Alessandro e ele responde que seu pai teve uma amante que só queria seu dinheiro. Graziella se incomoda e sai com Monserrate para o jardim. Alessandro as alcança e Graziella lhes confessa que Demétrio matou Gamboa, que houve uma briga e ele disparou com sua arma. Monserrate, surpresa, se dá conta que Alessandro não teve nada a ver com o assassinato de seu contador. Alessandro convida Carlota para ir passar uma temporada na fazenda e ela aceita, dizendo que irá assim que Laura acabar seu exame. Nádia e Pedro chegam de visita. Pedro pede a Alessandro que lhe venda os seus terrenos pelo dobro do preço. Alessandro recusa e Pedro, furioso, leva Nádia. Em sua casa, Pedro pede a Loreto que contrate uma pessoa para se desfazer de Alessandro Almonte, pois este já o cansou. Em seu quarto, Alessandro fala com Monserrat, mas ela se nega a dormir com ele e pede que se retire.
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13: 10:07, Maria Cecília Rodolfo na nossa manhã, bom dia.
14: Bom dia.
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0: Faz barulho pra Breno e Matheus!
1: Faz barulho pro João aí!
0: Deus abençoe, moçada!

0: 19 aqui na nossa programação. Previsão do tempo. Obrigado. Olha a previsão do tempo para hoje, Bandeirantes e toda a nossa região. A temperatura fica entre 15 e 25 graus, a umidade relativa do ar varia entre 45% e 96%. A precipitação acumulada, ou seja, a probabilidade de chuva é nula, não há probabilidade de chuvas para hoje, tá? A temperatura, como eu destaquei, fica entre 15 e 25 graus. O sol nasceu às 6h33 e irá se pôr às 18h12. Há o vento na casa de 11 km por hora, com rajadas podendo chegar a 32 km por hora. Neste momento, os termômetros marcam 20 graus aqui em Bandeirantes.
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0: 7 minutos da nossa manhã. Bom dia, Saudade Botequeira, Felipe Rodrigo na nossa manhã. Bom dia pra você, hein? Tudo de bom? Uma excelente quarta-feira, 2 de setembro de 2026. Vamos juntos aqui na nossa Casa FM. Tá em casa, tá no trabalho, tá no trânsito, tá nos levando de carona. Obrigado pelo carinho sempre com a nossa 87.7. Vamos juntos!
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0: Fique à vontade, manda aí o seu alô, interage comigo. É muito bom saber que você tá aí do outro lado do rádio acompanhando a nossa manhã. Tá nos ouvindo, bom dia. Tá nos levando de carona, bom dia! Vamos juntos aqui, tá nos deixando fazer parte da sua manhã, tá nos assistindo também. Opa! Obrigado pelo carinho, tá? Vamos juntinhos aqui nas ondas do rádio. Olha, deixa eu dar um toque muito bacana pra você nesta manhã de quarta-feira. 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E você vai economizar muito, muito, muito mesmo. 10 horas 39 minutos da nossa manhã, 10h39. Fofoca aí. Ouça, bom

professora de português Cíntia Chagas e o ex-piloto de Fórmula 1 Rubens Barrichello assumiram o relacionamento e estão namorando e muito felizes. A notícia foi confirmada pela própria Cíntia. Os pombinhos estão radiantes e já compartilham a alegria com os fãs. Desejamos muitas felicidades ao casal e que esse romance seja cheio de velocidade e muito amor.

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0: aí, de volta e bora pra fofoca. Lineker leva Bye Bye Cazu ao Rio em show esgotado. Lineker levou a Era Cazu ao palco Farmácia Arena no Rio de Janeiro em um show esgotado e cheinho de emoção. Dividida em quatro atos, a Bye Bye Cazu trouxe quatro tropas de looks diferentes, narrativas visuais e uma super produção com 25 músicos e também 10 bailarinos, marcando aí a despedida do álbum e celebrando os 10 anos de carreira da artista. A turnê ainda passa por Belém e Salvador até o fim do ano. Mas olha, quem teve a oportunidade de estar lá presente, a Lineker arrasou tanto nos figurinos como na sua apresentação. Aliás, ela arrasa em tudo, né? E é isso, eu volto bem rapidinho por aqui porque tem VTube em Lua de Mel.
1: Horas 45 minutos. Alô, Sérgio, tá indo lá pra Cornélio Procópio acompanhando a nossa manhã, né? Tá o filho, também ele, né? O filho Rodrigo, a irmã Chica, acompanhando a nossa manhã, indo pra Cornélio. Vai com Deus, tá? Vai devagar e sempre ouvindo a nossa Casa FM. Bom dia!
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0: 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Bom dia, bom dia, bom dia para você que está aí acompanhando a nossa programação, nos deixando fazer parte da sua manhã, levando a gente de carona. Obrigado pelo carinho sempre com a gente, tá bom? Alô, Silvinho! Bom dia! Tá com o radinho ligado ali na nossa 87.7. Vamos juntos, onde quer que você esteja, é bom demais saber que você tá aí acompanhando a nossa programação, nos levando de carona. Fique à vontade, manda aí o seu alô, 999-20-4010. 999-20-4010. 10 horas mais 57 minutos da nossa manhã, 10h57. Fofoca aí, ouça, bom dia pra você.
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2: Alerta de Beehive. 40 fãs sortudos serão escolhidos para uma festa de comemoração do álbum B-Day de Beyoncé em Salvador. O evento, que acontecerá no dia 8 de setembro, promete ser inesquecível para os selecionados. Para concorrer a uma vaga, os fãs precisam responder a um questionário nas redes sociais da gravadora Sony até hoje, 2 de setembro. Quem aí já está sonhando em participar dessa celebração com a Queen Bee?
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7: E continuando, agora temos o resumo da novela por você. Vanessa se revolta ao saber por Leandra que Gabriel está ajudando Bela a encontrar os filhos de Julie. Yara desconfia da cobrança de Zé a Juarez. Bela e Juarez se dividem para procurar pelas crianças. Peixe, Ítalo, Glorinha e Samuca têm suas mochilas furtadas e se abrigam embaixo de um viaduto.
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8: Henrique Diego, nem pede pra namorar, bom dia!
9: Se não for pra vida toda, nem pede pra namorar. Senhoras e senhores, Edson, Hudson,

14 minutos agora, bom dia! Panda, 12 horas da nossa programação. Vamos juntos!

0: 11h22 da nossa manhã, bom dia! Uma excelente manhã pra você, obrigado pelo carinho sempre com a nossa Casa FM!
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0: Vamos juntinhos aqui, eu e você, você e eu, tá? Agora é hora de Mundo da Fama, ouça!

0: Oi, que pegada! Já estamos de volta e Viih e Eliezer iniciam lua de mel com passeio romântico na Itália. Viih e Eliezer deram início às comemorações da lua de mel com um passeio de barco pela ilha italiana da Sardenha. A influenciadora compartilhou nas redes sociais registros ao lado do marido com quem aparece em clima de romance, enquanto aproveita o verão europeu em alto mar. Vou te falar, a Viih tá com corpo, tava gordinha, Viih, né? Mas agora ela está com corpo espetacular. E o Eliezer não fica atrás, viu, gente? Ai, que calor! Eu já volto por aqui porque tem mais fofoquinhas e eu conto tudo. Fiquem ligados.
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19: E por fim, o resumo da novela Quem Ama, Cuida. Yuri comenta com Laire sobre seu receio de perder o emprego. Pilar diz a Ingrid que vai demitir Yuri. Bruna reage quando Pedro lhe diz que não foi feliz com ela. Adriana pergunta a Bruna se foi ela quem ameaçou matar Pedro na época em que ela estava na cadeia. Kleber afasta Bruna de seu escritório. Nancy fecha negócio com Ulisses. Ulisses e Liris trocam elogios e acabam se beijando. Ingrid orienta Yuri a justificar o que houve entre eles para Pilar. Otoniel pensa no que pode ter ficado mal resolvido para Francesca em vida. Nancy gosta da aproximação de Camilo. Pilar não demite Yuri, mas ordena que ele fique longe de Ingrid. Carmita critica Bruna por ainda não ter assinado o divórcio. Sueli fica surpresa quando Ademir a procura para pedir perdão e propor reconciliação. Mal fica triste ao ver Felipe acompanhado. Pedro celebra com Adriana a possibilidade de inocentá-la, no caso de Arthur.
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20: Breno e Matheus, nós vai subir. Bom dia.

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Nesta manhã de quarta-feira, 2 de setembro de 2026, hein? Tudo de bom pra você. Obrigado pelo carinho sempre com a nossa Casa FM, hein? Muita música, muita coisa legal pra você aqui na nossa programação. Bora lá fazer o seguinte: Mundo da Fama, e a gente volta já com as velhinhas que tomam conta da nossa programação, que é claro, né? Que relembrando aí, fazem parte do nosso dia a dia. A gente volta já!

E chegando com a nossa última fofoquinha pra hoje, Suzana Vieira posa de biquíni e surpreende com um corpão aos 83 anos. Isso é que é saber viver, essa Suzana Vieira. Bem, Suzana Vieira deu 83 anos, chamou atenção nas redes sociais ao compartilhar uma sequência de fotos em que aparece de biquíni, aproveitando a tardinha de sol e renovando o bronzeado. Nos comentários, a atriz, conhecida por seus trabalhos na TV Globo, recebeu uma enxurrada de elogios dos seguidores. Maravilhosa! Escreveu uma internauta. Tá linda, comentou outra. Quanta vitalidade! Belíssima! Destacou uma terceira. Maravilhosa mesmo, Suzana Vieira. Eu sempre fui uma grande admiradora dessa grande mulher, essa maravilhosa atriz. E olha, a Suzana gosta de pegar um novinho, né? Sempre gostou e ela nunca escondeu isso. E é isso, ficando por aqui. Vai que seja o antídoto para sua juventude aos 83 anos, maravilhosa. Fica a dica, viu? Tô indo nessa. A gente volta amanhã fofocando mais um pouquinho, tá? Tchau, tchau.

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1: O Botafogo procurou o Flamengo para saber da situação de Cebolinha e demonstrou interesse na contratação do atacante. O jogador está liberado pelo rubro-negro para buscar outro clube e não pretende permanecer após o fim do contrato, em dezembro. Apesar disso, Cebolinha prioriza uma transferência para o exterior, especialmente para a Rússia ou Turquia, e já esteve perto de acertar com o Krasnodar. A negociação também esbarra no alto salário do atacante, que já fez Fluminense e Corinthians desistirem de avançar. O Botafogo, porém, avalia que teve uma redução de mais de 6 milhões de reais na folha salarial com as saídas recentes. Além de Cebolinha, o clube mantém outros jogadores de velocidade no radar para reforçar o ataque, enquanto o atacante tem recebido poucas oportunidades no Flamengo.
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2: 11 horas mais 46 minutinhos, a gente vai ficando por aqui, prometendo voltar amanhã a partir das 7 horas da manhã. Continue conosco, aquele abraço do tamanho do Brasil.

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11: 12 horas e 29 minutos.

0: Obrigado, meu
1: muito irmão. Obrigado, gente.
2: Obrigado, meninos. Nós somos de palma, Guilherme Benuto.
1: Tamo junto.
2: Obrigado, gente.
1: É nóis.
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0: Em Bandeirantes, 15 graus.
1: Essa é boa, hein?

0: Paulinho.
1: Bom demais. 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
9: Estúdio Casa, 1 hora e 7 minutos.

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Vamos todos colocar as mãos para cima. Todo mundo com a mão para cima. Vamos todos juntos aqui, ó. Na palma da mão. Na palma da mão. Solta a voz. Canta juntinho com a gente assim, ó.

0: beijo, conta aí, vai.
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0: Obrigado, gente.
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7: Duas e quatro.
8: Boa

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0: escolheu a roupa, tá sempre indecisa. Com qualquer uma delas vai ser a mais linda.
1: Sim, ó.

0: 2:34.
1: Eu acho que escondidinho é mais gostoso. Não sei você, mas se liga aí.

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Buenas tardes, boa tarde, meus amigos, minhas amigas. Começando o Top Show pra vocês, aqui pela minha, pela sua, pela nossa Casa FM 87,7. Vamos ficar juntinhos até as 17 horas com música, informação, entretenimento e o principal, a sua audiência, a sua participação. Falando nisso, mensagens através do WhatsApp tá liberado, viu? 999-20-4010. São 15 horas e 6 minutinhos. Quero agradecer desde já a todos que estão sintonizados aqui na programação da nossa rádio desde as 5 horas da manhã. O pessoal tá ligadinho, o pessoal é fiel. Muito obrigada mesmo pela audiência de vocês para com a nossa casa. 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Bom, gente, hoje tem dicas de saúde bacana pra vocês. Nós iremos falar sobre queda de cabelo versus estresse. Vamos entender um pouco, né, a ligação entre esses dois aqui, né? E como tratar. Também tem curiosidades. Nós vamos falar dela, da loira gelada. Isso mesmo. Quem inventou? Como surgiu? Onde surgiu a breja? A cervejinha nossa de cada dia. Bom demais, viu? E pra encerrar, tem mensagem do dia pra vocês. Agora vamos começar a nossa tarde com Backstreet Boys, Everybody, Simone Mendes, Direitos Iguais, Ira, Envelheço na Cidade. 15 horas, 8 minutos. Sejam muito bem-vindos. O Top Show está no ar. Yeah!

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0: Estamos de volta, 15 horas 21 minutos. 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E no próximo bloco nós estaremos falando sobre dicas de saúde. E o assunto hoje é queda de cabelo versus estresse. Vamos entender a ligação e como tratar, né, dessa situação desagradável, gente. Porque o estresse colabora para queda de cabelo? No próximo bloco eu vou contar para vocês. Porque agora teremos João Gustavo e Murilo, postinho de gasolina. Gustavo Lima, DNA, Grupo Menos é Mais, Coração Partido. 15 horas 26 minutos. Daqui a pouquinho eu estou de volta. Continue sintonizados aqui na nossa Casa FM. Stop show, estúdio Z.
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Estamos de volta, são 15 horas e 42 minutos. Daqui a pouquinho, dicas de saúde. Queda de cabelo versus estresse. Será que dá resultado? Sim ou não? Tá arrancando os cabelos aí, Lúcio? Meu cabelo, por aí. Daqui a pouco a gente vai ver se essa queda sua de cabelo é estresse ou não, tá, meu amigo? Relaxa, relaxa. Que fase, não. Fase boa, fase boa. 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E é o seguinte, na próxima quarta-feira, a doutora Viviane vai estar aqui para falarmos sobre a velhice dos pets. Como é a velhice, né? A terceira idade dos nossos melhores amigos. Tem todo cuidado, tem toda instrução, tem muita coisa que vocês precisam saber. Então, todo cuidado começa desde o filhotinho, né? Mas e daí, quando chega na velhice, quando o animalzinho já está com dificuldade de andar, de ouvir, de enxergar, de comer, como que funciona? A gente vai falar sobre isso na próxima semana, tá bom? Então não deixem de ficar sintonizados aqui no Top Show. 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E vamos para o nosso Dicas de Saúde de hoje. Ai, ai, ai, ai, ai, queda de cabelo versus estresse. Vamos entender um pouquinho sobre essa ligação e como tratarmos, né, desse assunto, né, que incomoda tantas e tantas pessoas. Perder uma quantidade maior de fios do que de costume durante o banho ou ao pentear, né, os cabelos pode ser um sinal de alerta do corpo. Diferente da calvície hereditária, o eflúvio telógeno está diretamente ligado a fatores internos, como estresse físico ou emocional. A boa notícia é que essa condição, na maioria dos casos, é temporária e tratável. E o que é a queda por estresse? É um distúrbio do ciclo capilar. Em situações de alto estresse,
trauma, doenças febris, como a Covid-19, por exemplo, ou mesmo após cirurgias e partos. Um grande número de fios que estava na fase de crescimento é precipitado para a fase de repouso. O resultado é uma queda acentuada e difusa dos cabelos, que geralmente se manifesta de 2 a 3 meses após o evento desencadeador. E o estresse, ele é inimigo invisível dos fios? Gente, o estresse, seja ele agudo, né, como um susto, ou crônico, como a pressão no trabalho, libera hormônios como cortisol, que é em níveis elevados. Esse desequilíbrio hormonal no corpo pode inflamar o couro cabeludo e encurtar prematuramente a fase de crescimento dos fios, interrompendo o ciclo natural. É importante, ó, diferenciar. Enquanto a calvície, né, que é a alopecia androgenética, apresenta a miniaturização dos fios e afinamento na região das entradas e no topo da cabeça. O eflúvio telógeno causa uma perda generalizada, deixando os cabelos mais ralos por toda a cabeça, mas sem áreas completamente calvas. E o tratamento, Maria Clara? Recuperação. Gente, como é uma reação a um evento passado, o foco do tratamento está em identificar e controlar a causa, fortalecer o organismo e aguardar o ciclo se restabelecer. O primeiro passo é sempre uma avaliação dermatológica para descartar outras causas, como deficiências nutricionais, né, ou problemas de tireoide. E o tratamento é multiprofissional e baseado em alguns pilares. E o controle de estresse. Atividades como meditação, yoga, psicoterapia, prática regular de exercícios físicos são fundamentais para reduzir os níveis de cortisol. A nutrição capilar também ajuda, viu? Que é uma dieta rica em proteínas, ferro, zinco, vitaminas do complexo B, que são essenciais para a reconstrução dos fios. Existem também os tratamentos tópicos, procedimentos, né, suplementos vitamínicos específicos para cabelos, loções capilares, procedimentos, né, como LED terapia, microagulhamento, que podem acelerar, né, a recuperação. O cabelo, ele leva tempo para crescer. Os primeiros sinais de melhora com a redução da queda e o aparecimento, né, de baby hairs na testa, aqueles fiozinhos assim, podem levar de 3 a 6 meses. A consistência nos cuidados é a chave para resultados duradouros. Então, gente, quando isso acontece, na verdade, você tem que procurar o dermatologista. Quando você notar que está com uma queda excessiva, que não está legal, passou por algum estresse, alguma coisa que está te incomodando, porque é uma coisinha meio que a longo prazo também. A maioria das vezes é a longo prazo. São questões, às vezes, do trabalho, questões familiares, que refletem em alguma área do nosso corpo. E muitas vezes o cabelo é que dá o primeiro sinal, né? Então, todo cuidado é necessário, procure um dermatologista para fazer um tratamento adequado. Muitas vezes é só uma solução capilar, né? Um tratamento via oral, mas é o médico que vai cuidar de você, vai receitar. Mas, primeiramente, gente, evite se estressar tanto, né? Eu sei que é difícil, mas a gente tem que pensar na nossa saúde, porque não vale a pena. Não vale a pena se estressar e ficar com o cabelo caindo, né? Ou outras situações que acontecem no nosso corpo. Eu sou prova viva em relação ao estresse em questão capilar. Eu já tive quedas drásticas no meu cabelo causado pelo estresse. E daí foi tratamento. Foi tratamento, né? Medicação e, ó, colocar a cabeça em ordem, porque é o que alivia. Tá bom? Tá aí a dica pra vocês. 15 horas e 51 minutos. Teremos Carly Simon, Coming Around Again, Titãs, Marvin e Fernando e Sorocaba pra vocês. Daqui a pouquinho eu tô de volta.

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16:07. 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E no próximo bloco vamos falar onde surgiu a loura gelada, a popular breja, a companheira da galera que gosta de fazer o happy hour. É isso mesmo, gente. Vamos falar sobre onde surgiu a cerveja, né? Como nasceu essa bebida que é apreciada por milhões, milhões e milhões de pessoas em todo o planeta. Daqui a pouquinho pra vocês. Porque agora vamos com Zezé de Camargo e Luciano, Irmão da Lua, Amigo das Estrelas, Belo, Vida que Segue e Luísa Martins, Amor A3, 16:11.

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São 16 horas e 25 minutos e já já no Top Show vamos falar como surgiu a breja, a brejinha gelada. É, a cerveja, gente, vem de muitos, milhares de anos. 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E aproveitando a deixa, né? A deixa, tava falando agora de um chopinho gelado, daquela cervejinha gostosa. Afinal de contas, como nasceu essa danadinha? Eita, como nasceu a cerveja? Bom, gente, ela é uma bebida fabricada e consumida há milênios, enraizada em uma série de tradições culturais, dependendo do local onde é produzida, né? Afirma a Enciclopédia Britânica, que é a plataforma de dados educacional com sede do Reino Unido. A bebida, de cor dourada, né, embora às vezes translúcida ou opaca, é produzida a partir de uma variedade de matérias-primas, fervidas com água e decompostas. Durante séculos, uma lei alemã manteve um padrão de ingredientes ao qual os fabricantes de cerveja tinham de aderir para poderem comercializar a bebida. Então, uma breve historiazinha aqui para vocês, viu?
A Britânica, na Enciclopédia Britânica, ela menciona que o surgimento acidental da cerveja em diferentes partes do mundo. Os aldeões da Suméria e da Babilônia usavam cevada para fazer cerveja antes de 6.000 a.C. Olha só, 6.000 a.C., até um pouquinho mais. Hieróglifos egípcios fornecem até mesmo pistas sobre o tratamento dado à cevada em suas culturas, que remontam a 2.400 anos a.C. Os egípcios, né, eles germinavam a cevada, esmagavam-na, misturavam-na com água e armazenavam o resultado em forma de bolo seco. Quando quebrados e misturados com água, os bolos produziam um extrato que era fermentado por micro-organismos acumulados na superfície dos recipientes de fermentação. Técnica complicada, viu? E o sabor não devia ser muito agradável, não. Enquanto isso, né, as técnicas básicas de fabricação de cerveja chegaram à Europa, vindas do Oriente Médio durante o século I d.C. Os historiadores romanos Plínio e Tácito descrevem em seus escritos que os saxões, os celtas, as tribos nórdicas e germânicas bebiam cerveja. Por sua vez, a Enciclopédia Britânica afirma que muitos dos termos ingleses usados na fabricação de cerveja são de origem anglo-saxônica. Durante a Idade Média, surgiu a arte de fabricar a bebida dourada, que era produzida principalmente pelas ordens monásticas da época. Os registros estimam que a Alemanha já fabricava cerveja com lúpulo no século XI e que os holandeses introduziram a cerveja no Reino Unido no século XV. Por último, mas não menos importante, a Revolução Industrial. Esse avanço tecnológico mercantil introduziu, no caso, a mecanização e a aceleração do processo de fabricação de cerveja, primeiro na Grã-Bretanha e depois no resto do continente. Diversas personalidades contribuíram com seus estudos, né, para o progresso tecnológico da cerveja, né? Louis Pasteur, por exemplo, estabeleceu em 1860, a partir de suas pesquisas, muitas práticas microbiológicas que ainda hoje são usadas na manipulação de levedura na cerveja. Para você ter uma noção, na Alemanha tem uma lei, né, que define o que é e o que não é cerveja de acordo com os ingredientes. São eles malte de cevada, lúpulo, levedura e, é claro, água. Em 2016, essa famosa Lei da Pureza de 1516 completou 500 anos e esse decreto definiu a cerveja como a bebida que conhecemos hoje. Bom, gente, tem muito tempo a cerveja, mas ainda bem que surgiu, né, a Revolução Industrial para mecanizar tudo isso. E hoje nós temos a cerveja preparada, né, de uma forma muito mais saborosa e também mais higiênica, com toda certeza. Mas para você ver, desde os primórdios, assim, os antigos egípcios, muitos e muitos anos atrás, já fabricavam a cerveja, né? Mas era algo assim meio desagradável, mas nos escritos diz que deixavam eles muito felizes, tanto a cerveja quanto o vinho, naquela época, tá? 16 horas 33 minutos, próximo bloco tem mensagem do dia pra vocês, agora tem Pharrell Williams, Happy, Zé Felipe, A Luz do Luar, Anthony Gabriel, Chinelo de Prego, e daqui a pouquinho eu tô de volta.

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Estamos de volta com a nossa mensagem de hoje. Para ser feliz, às vezes é preciso exercitar o desapego e desistir de muitas coisas. Por isso, sempre que sentir necessidade, desapegue, desista. Desapegue daquilo que não deu certo no passado, desapegue dos arrependimentos, desapegue dos problemas, desapegue dos sofrimentos, da mágoa e do rancor. O que passou, passou. E por mais que você pense, não vai poder mudar nada. Desista de se culpar. Desista de querer ter sempre razão. Desista de querer impressionar os outros. Desista da perfeição. Desista de achar que pode controlar tudo. Desista de achar que tudo tem uma razão. Há coisas que acontecem simplesmente porque precisam acontecer, por pura contingência. Desistir de caminhos que não vão levar a lugar nenhum é se apegar ao que realmente importa. Se apegue ao amor. Se apegue ao que você acredita ser a felicidade, se apegue ao otimismo, se apegue a soluções. Não vale a pena, né? Ficar se apegando aos erros, né? Ficar remoendo o passado. Nada do que a gente fez vai poder ser mudado. Vai mudar alguma coisa? Não vai mudar. Foi feito. Ponto. Tá lá no passado. O que a gente pode fazer é tentar corrigir com as nossas atitudes agora, do presente. A cicatriz vai ficar um arranhadinho, uma marquinha profunda. Às vezes fica uma marquinha profunda, mas a gente muitas vezes tem que esquecer isso, desistir das coisas que não nos vão levar a nada, a lugar algum, tá? Então, vamos parar para pensar dessa forma. A gente fica se apegando demais a coisas que só vão nos envenenando, né? A gente fica remoendo tantas e tantas frustrações, tantos e tantos problemas. Aquela situação que aconteceu em 1992, às 3 horas e 45 minutos. É por aí, né? Quando eu briguei com fulano, quando ciclano esbarrou em mim, quando não deu certo aquele trabalho. Não se apegue nessas coisas que só vão te fazer mal. A gente vai se envenenando de coisa velha. Já parou para pensar que tudo aquilo que a gente guarda de ruim, que a gente vai se envenenando, são coisas velhas, coisas que passaram pela nossa vida? Que, ó, às vezes, se aconteceu algo com outra pessoa nem lembra mais. E você tá aí, ó, se definhando. Por isso que muitas vezes as coisas não andam, não progridem, né? Porque a gente fica aí, ó, macetando, dando muita ponta de faca, tá? Então, não se apegue nas coisas ruins. Aprenda a se apegar nas coisas boas, no que vai te fazer feliz. Se apegue ao amor da sua família, dos seus amigos. Se apegue ao que você está vivendo na sua vida profissional. Se apegue às coisas que vão solucionar a sua vida. Não te deixar para baixo, tá bom? Assim caminha a humanidade. E assim eu vou me despedindo de vocês. São 16 horas e 50 minutos. Mas eu quero agradecer sempre a sua sintonia. Você que fica sempre ligadinho aqui na programação do nosso Estúdio Casa FM. Obrigada pelo carinho de coração, viu? 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
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Aos apoiadores culturais, meu muitíssimo obrigada. E amanhã, a partir das 15 horas, estarei de volta aqui nos nossos estúdios com muita música, muita informação, muito entretenimento para todos vocês. Lembrando que na semana que vem, já vou dando um alerta para vocês ficarem ligadinhos, porque na semana que vem vai estar animada aqui a programação, tá? Na quarta-feira nós teremos a presença da doutora Viviane. Nós estaremos falando sobre os animais na terceira idade. É, cuidado com o seu pet na terceira idade. E na quinta-feira, dia 10, que terei muito prazer de receber a terapeuta holística Cristi Ochai, nós estaremos falando sobre o setembro amarelo, que a campanha, a data da campanha realmente é no dia 10, é o dia que marca a campanha, né, que conscientiza e previne o suicídio, entendeu, gente? É uma campanha brasileira de conscientização e prevenção ao suicídio. Então, o objetivo realmente é conscientizar, né, a população sobre a importância, né, falar sobre a saúde mental, quebrar tabus. Então, nós estaremos falando sobre isso na próxima semana também. Então, não perca a programação de semana que vem, já vai ficando gravadinho. Põe aí já na agenda do celular, porque semana que vem promete. Mas a nossa semana ainda não acabou também, né? Amanhã eu volto 15 horas com mais um Top Show. Vamos encerrando com Netroots, Amor Pra Recomeçar, Die Maker, Babado Novo e Gustavo Lima com Luiz Fonsi, Vagabundo. Beijo no coração, gente. Em Teses. Tchau, tchau.

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2: Cinco e três.
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2: Olá, amigo vinte, estamos juntos para mais um momento de oração. É a oração do fim de tarde, quarta-feira. Eu sou o Padre Ezequiel e quero convidar você a sintonizar com Deus nesta hora, sintonizar com a vida, com Nossa Senhora, com as coisas melhores. A gente se envolve com muitas atividades e este momento é um momento de graça. Por isso, acolha no seu coração esta bênção, esta prece, sintonize com o melhor que está dentro de você. E o pensamento do dia é o seguinte: procure anular a parte inferior para desenvolver a parte superior de seu ser. Procure tornar-se totalmente homem, vencendo e dominando a parte inferior e animal de seu ser, para que apareça e sobressaia apenas a parte superior, inteligente, nobre e amorosa. Meditemos a canção.

0: Santos. O anjo do Senhor anunciou a Maria, e ela concebeu do Espírito Santo. Ave Maria, cheia de graça, o Senhor é convosco, bendita sois vós entre as mulheres, e bendito é o fruto do vosso ventre, Jesus. Santa Maria, Mãe de Deus, rogai por nós, pecadores, agora e na hora da nossa morte. Amém. Eis aqui a serva do Senhor, faça-se em mim segundo a vossa palavra. Ave Maria, cheia de graça, o Senhor é convosco, bendita sois vós entre as mulheres, e bendito é o fruto do vosso ventre, Jesus. Santa Maria, Mãe de Deus, rogai por nós, pecadores, agora e na hora de nossa morte. Amém. E o Verbo se fez carne e habitou entre nós. Ave Maria, cheia de graça, o Senhor é convosco, bendita sois vós entre as mulheres, e bendito é o fruto do vosso ventre, Jesus. Santa Maria, Mãe de Deus, rogai por nós, pecadores, agora e na hora de nossa morte. Amém. Rogai por nós, Santa Mãe de Deus, para que sejamos dignos das promessas de Cristo. Oremos. Derramai, ó Deus, a vossa graça em nossos corações, para que, conhecendo pela mensagem do anjo a encarnação do vosso Filho, cheguemos por sua paixão e cruz à glória da ressurreição. Por Cristo nosso Senhor. Amém. E agora, sobre todos vocês, a bênção que Deus quer dar. O Deus da vida, o Deus de amor, o Deus que se mostrou em Jesus Cristo. Jesus é o nosso Mestre, o Mestre da vida. Esse Deus está querendo te abençoar. Por isso, sobre você, sobre a sua família, o seu trabalho, sobre a sua noite de descanso, sobre as preocupações também e as angústias, para que você seja mais tranquilo, mais sereno, uma pessoa de paz. Desça a bênção que Deus quer dar. Em nome do Pai, do Filho e do Espírito Santo. Amém. Muito obrigado por estar conosco. Quero convidar você a nos acompanhar nas redes sociais, Instagram, Facebook, e também procurar as nossas canções no YouTube. Um grande abraço, uma boa noite, até amanhã, muita paz para você.
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16: Horas e 10.

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2: 6 horas e 43 minutos.

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0: Isso é o que acontece no coração de uma mulher. E com você, Cristiano.
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0: os trombos, que entopem as artérias ou veias.
1: As doenças cardiovasculares são a principal causa de morte no Brasil. São cerca de 400 mil mortes por ano, mais de 1.100 por dia. Em casos de infarto e de alguns tipos de AVC, o tempo é decisivo para salvar vidas e reduzir sequelas. Com a nova lei, medicamentos trombolíticos serão ampliados na rede de urgência e emergência do SUS, incluindo as unidades de pronto atendimento, as UPAs. Segundo a médica e professora de emergências do Hospital de Clínicas da USP, Ludmila Abraão Ajar, a medida será fundamental para salvar vidas.
2: Quando nós levamos o trombolítico, que é essa medicação tão poderosa, para a população que precisa, nós estamos salvando vidas e estamos devolvendo os pais e as mães de famílias para suas casas, com uma menor ocorrência de incapacidade, de sequelas e de problemas que vão tornar toda essa família inviável para uma vida social.
1: O tratamento pode ser indicado em casos de infarto e AVC isquêmico, sempre depois da avaliação de equipe de saúde e de acordo com os protocolos médicos. No caso do infarto, o medicamento pode ser utilizado principalmente quando um procedimento mais complexo, como a angioplastia, não está disponível no tempo recomendado. A nova lei prevê medidas para melhorar a disponibilidade dos medicamentos na rede pública. O ministro da Saúde, Alexandre Padilha, destaca que hoje a aquisição dos trombolíticos é feita pelos gestores locais e que a partir da nova legislação, o Ministério da Saúde vai definir estratégias para aprimorar essa oferta e qualificar o atendimento.
3: Vamos levar para pactuação com os estados e municípios e a lei passa a dar uma obrigação muito maior, a capacidade maior de todo cidadão.

0: para receber a dose pelo SUS.
1: A servidora pública Aline Figueiredo sempre levou a sério todas as vacinas que protegem o filho João Vitor, de 11 anos, contra doenças que podem ser evitadas. Com a caderneta completa, o João Vitor já tomou até mesmo a vacina contra o HPV. Para ela, os cuidados com a saúde vão além da porta de casa.
2: Além de desenvolver a doença, de transmitir, né? Essa, para mim, foi a grande preocupação. Se tem uma doença que está tendo controle por vacinação, por que não proporcionar isso ao meu filho? Se eu já tomei também, eu sou imunizada. Nossa, eu saí uma vacina, eu tô lá, só acho que eu sou a primeira da fila para tomar.
1: Os adolescentes têm um esquema vacinal importante a ser seguido para construir uma vida adulta saudável. A pediatra Natália Bastos alerta que a caderneta de vacinação continua merecendo a atenção dos pais de adolescentes.
3: As pessoas esquecem muito da vacinação dos adolescentes e acaba que eles ficam sem proteção. Muitas vezes a questão do levar de ano em ano já passa, os pais passam a levar os filhos na emergência e aí acaba que o médico da emergência não olha o cartão de vacina. E aí, como tem no SUS o programa de mandar mensagem para os pais, isso ajuda muito a lembrar eles que eles têm essa vacina esquecida.
1: Além da vacina contra o HPV, os adolescentes devem ser imunizados contra outras doenças. Como lembra a diretora substituta do Departamento do Programa Nacional de Imunizações do Ministério da Saúde, Ana Catarina de Melo Araújo.
4: E aí atualizar para as vacinas da faixa etária do adolescente, que seria HPV, dengue, meningite, a meningoa CWY. Ter a caderneta de vacinação em mãos, procurar a unidade básica de saúde mais próxima da residência, verificar essa caderneta de vacinação junto a um profissional de saúde da unidade básica para verificar a situação vacinal.
1: A campanha de vacinação contra o HPV para jovens de 15 a 19 anos foi prorrogada até 31 de dezembro. Com isso, quem ainda não foi vacinado contra o vírus na idade recomendada, entre 9 e 14 anos, deve procurar uma unidade de saúde para receber gratuitamente uma dose do imunizante. Reportagem Graziele Bezerra.
5: Representantes do governo federal, de governos estaduais e prefeituras estiveram reunidos na última semana para discutir ações de prevenção e resposta aos impactos do El Niño.
0: A previsão é de que esse fenômeno climático, que deve se acentuar a partir deste mês, provoque chuvas mais intensas no sul e ondas de calor e secas mais rigorosas nas demais regiões.
5: Foram feitas rodadas de reunião com gestores de todas as regiões. Hoje foi a última com representantes do Sudeste.
6: Para lidar com os efeitos do chamado Super El Niño, que deve atingir o país com mais intensidade entre este mês de setembro e novembro, estão sendo adotadas medidas nas diferentes regiões do país. No Sudeste, a previsão é de ondas de calor e atraso nas chuvas. No campo, os maiores impactos serão sentidos na produção de cana-de-açúcar e de frutas cítricas, além das pastagens. A preocupação também com o abastecimento de água, sobretudo na região metropolitana de São Paulo, de acordo com a ministra da Casa Civil, Miriam Belchior.
7: Estamos fazendo esse monitoramento junto, evidentemente, com os órgãos estaduais do Rio, de Minas e de São Paulo, para garantir aí o abastecimento nas regiões metropolitanas de São Paulo, Rio e Campinas, né? É muito importante que os governos estaduais façam a gestão de seus reservatórios para que, em caso de cenário de escassez, se estabeleça uma priorização de usos da água disponível.
6: No norte e nordeste, a previsão é que o fenômeno climático cause calor e seca prolongada nas regiões. Nesse momento, é importante que as pessoas não iniciem queimadas, ainda que controladas. É o que explicou o ministro do Meio Ambiente e Mudança do Clima, João Paulo Capobianco.
8: Evitar incêndios depende necessariamente de uma ação preventiva por parte da sociedade. Ou seja, nós não podemos, a partir de agora, utilizar o fogo para aquelas questões que culturalmente ainda se usam no Brasil. Pôr fogo para limpar um terreno qualquer, renovar uma pastagem, colocar fogo no lixo, fazer fogueiras de lazer, inclusive.
6: Para o centro-oeste, a previsão é de atraso nas chuvas e temperaturas acima da média. Por isso, está sendo monitorada a possibilidade de escassez hídrica, principalmente no norte de Mato Grosso e de Goiás. E na região sul, a preocupação

0: preocupação é com o excesso de chuvas e tempestades. Para fazer frente a esse cenário, estão previstas ações de prevenção a desastres, segurança hídrica, geração e transmissão de energia elétrica. Reportagem, Márcia Fernandes.
1: O Sistema Único de Saúde reforça a preparação em todo o país para antecipar os riscos e proteger a população dos impactos do El Niño.
2: Com o apoio do Ministério da Saúde, gestores estaduais trabalham na elaboração de planos de enfrentamento adaptados às diferentes realidades e vulnerabilidades dos territórios.
1: E o Ministério faz um alerta para o cuidado com o aumento de transmissão de arboviroses, como dengue e chikungunya.
2: Sobre o assunto, eu e Mariana Jungmann conversamos com Marília Santini de Oliveira, secretária adjunta de Vigilância em Saúde e Ambiente. Vamos ouvir.
3: Secretária Marília Santini, seja muito bem-vinda à Voz do Brasil. O Ministério da Saúde encaminhou, né, um alerta aos estados e municípios sobre a possibilidade de aumento na transmissão de arboviroses, como dengue, chikungunya, em razão aí do fenômeno El Niño. Quais são as previsões e as recomendações que estão contidas nesse alerta?
4: Boa tarde, obrigada aí pelo espaço para a gente discutir esse assunto tão importante. Então, como acho que a maioria das pessoas já sabe, mas acho também que não custa a gente reforçar, que o El Niño é um fenômeno climático natural. O que está acontecendo atualmente, né, nos últimos 10, 15 anos? Ele está sendo mais frequente e mais intenso. Então, acontece um aquecimento das águas superficiais do Oceano Pacífico, isso interfere no clima do mundo inteiro. No Brasil, que é um país bem grande, né? Ele acentua tudo o que aconteceria. Então, na estação quente, fica muito mais quente. Na estação chuvosa, tem muito mais chuva, causando enchentes, deslizamentos. E no local que tem seca, fica muito mais seco, causando dificuldade de acesso, prejuízo na produção de alimentos. Uma consequência que às vezes a gente não vê tanto, porque é tudo pequenininho, né? O mosquito, o vírus, é que vetores, principalmente mosquitos, têm o seu ciclo de vida alterado pelo calor. Por exemplo, o Aedes aegypti, que é um mosquito que transmite a dengue, a zika, a chikungunya, ele nasce mais rápido. Do ovo para virar adulto, que é o que pica e transmite, é um ciclo mais rápido, então você acaba tendo mais mosquitos. E também, tanto na seca quanto na enchente, a gente tem mais criadouros desses mosquitos. Porque na seca você acaba guardando água, às vezes de forma inadequada pela falta de água, né? Então vai ter balde, outros recipientes com água. E na enchente, quando a chuva passa, ficam aquelas poças de água, que também são criadouros desse mosquito. Então é clássico que em anos de El Niño a gente tenha aumento do número de casos de dengue. Isso que está na recomendação, mandando um alerta para todos os estados e municípios, dizendo que existe a possibilidade de ter esse El Niño mais forte esse ano, e com isso acontecendo, existe a possibilidade de ter mais casos de dengue. Então, é um alerta que recomenda as mesmas medidas para dengue, que a gente recomenda sempre, só que com mais atenção e com mais frequência.
2: Essas medidas recomendadas, né, sobre a dengue, falam da colaboração da população, que é fundamental nesse caso, né? O Ministério também está empenhado nessa mobilização da população?
4: Sim, é fundamental, como você disse, porque tem esses criadouros do mosquito podem ser muito pequenos e muito perto da casa das pessoas e mesmo dentro delas, né? Então, aquelas coisas que todo mundo já sabe, que a gente faz campanha todo ano, não deixe pratinho de vaso cheio de água. É a mesma, né? Seria o mesmo criadouro, né? Olha o seu quintal, veja se não há pneus, baldes, outras coisas que acumulam água. Olha atrás das geladeiras, os depósitos. Então, são as mesmas recomendações que não acontecem sem o envolvimento da população.
3: Agora, o Ministério da Saúde, ele está fazendo aí alguma preparação também, secretária do SUS, para aumento de casos aí de dengue, chikungunya, outras doenças também que possam ser transmitidas pelo Aedes aegypti?
4: Sim, a gente está fazendo também outras medidas para controle desse vetor, né? Que não dependem da população, dependem dos gestores. Então tem a parte da população, tem a parte do prefeito, do governador, aqui do governo federal. Então, por exemplo, aqueles larvicidas ou adulticidas que matam os mosquitos adultos ou em evolução, a gente comprou e tem disponível uma quantidade maior, testes para fazer exames laboratoriais de dengue, zika e chikungunya, a gente também regularizou nossos estoques num nível maior. Nessa parte que você pergunta especificamente, né, para o atendimento e para o diagnóstico, a gente tem vários documentos que dizem como fazer isso, que serve para a equipe de saúde, serve para a população. Quando procurar o médico, a gente está divulgando bem mais esses documentos, fazendo vários webinários com diferentes trabalhadores da saúde, e não só dos trabalhadores do SUS, mas também da saúde suplementar, porque esses pacientes podem procurar qualquer serviço, né, quem tem plano de saúde ou quem vai particular mesmo. Então, tem todo um trabalho voltado principalmente para educação dos profissionais de saúde e para ter oferta dos insumos que esses profissionais vão precisar. Sais de hidratação oral, teste diagnóstico.
2: Muito bem, nós conversamos com Marília Santini, secretária adjunta da Secretaria de Vigilância em Saúde e Ambiente do Ministério da Saúde. Muito obrigado, secretária, por sua entrevista aqui à Voz do Brasil.
4: Eu que agradeço.
1: A Anvisa, a Agência Nacional de Vigilância Sanitária, suspendeu a fabricação de produtos de limpeza na unidade da Unilever, em Vinhedo, no interior de São Paulo.
2: A ação é preventiva e foi adotada após inspeção que identificou falhas de controle e monitoramento da água utilizada no processo.
1: A avaliação das evidências disponíveis até o momento não indicou contaminação sobre os lotes produzidos na fábrica.
2: Por esse motivo, não foi determinada a suspensão da comercialização, da distribuição ou do uso dos produtos já fabricados e disponíveis no mercado, nem o seu recolhimento.
1: A vistoria faz parte de outras ações integradas de fiscalização sanitária de empresas fabricantes de saneantes, uma categoria que inclui produtos destinados à limpeza, desinfecção e conservação de ambientes.
2: A Anvisa determinou ainda que 12 produtos sem registro não podem ser fabricados nem vendidos no Brasil.
1: Entre eles estão alvejantes, tiramanchas e soluções à base de percarbonato de sódio.
2: De acordo com a agência, esses produtos representam riscos à saúde e à segurança da população.
1: Saiba como evitar a escolha de itens assim na prateleira do supermercado.
5: Na hora de fazer compras, preço e marca costumam pesar na escolha, mas será que o consumidor também olha o rótulo? A servidora pública Cláudia Siqueira nem sempre faz isso.
6: Olha, eu vou confessar que eu não costumo olhar.
5: Já aposentada da Renata Mello é um pouquinho mais cuidadosa.
6: Eu costumo olhar muito as coisas de produto comestíveis, mas em produto de limpeza foram coisas assim que muito pouco tempo que eu comecei a ficar mais atenta.
5: Entre os 12 itens proibidos pela Anvisa, vendidos sem registro sanitário, estão alvejantes, tiramanchas e soluções à base de percarbonato de sódio. Antes de colocar o produto no carrinho, vale fazer uma conferência rápida no rótulo. A dica é da gerente de fiscalização e inspeção da Anvisa, Márcia Gonçalves.
7: O consumidor pode olhar ali quem fabrica o produto, onde ele é fabricado, a composição e a concentração, as instruções de uso correto desse produto, de manuseio, as condições de descarte, advertências, o que que acontece, né, num caso de uma intoxicação.
5: Um dos problemas da comercialização de produtos químicos sem autorização e sem a devida responsabilidade técnica é que não há nenhum tipo de garantia de segurança em seu uso, como explica Rodrigo Moura, coordenador da Comissão Nacional de Fiscalização do Conselho Federal de Química.
8: Quando você tem um produto clandestino, você não tem exatamente a certeza da matéria-prima utilizada nesse produto. Você não tem certeza com relação aos processos químicos que foram utilizados na concepção do produto. Você não tem informações técnicas relativas à utilização do produto. Um produto clandestino, ele é um risco para a sociedade.
5: Quem já tem em casa um dos produtos proibidos pela Anvisa deve manter a embalagem fechada, no recipiente original e longe de crianças e animais, e procurar a vigilância sanitária local para saber como proceder. Reportagem Cleide Lopes.
2: A lista dos produtos de origem desconhecida pode ser consultada no portal oficial da Anvisa, no endereço www.gov.br/anvisa.
1: E Luciano, agora a gente vai falar de bulas de remédios. Decifrar aqueles termos técnicos nas bulas tradicionais pode ser uma missão difícil para muita gente.
2: Para resolver esse problema e garantir acesso à informação com segurança, a Anvisa disponibiliza online, de forma gratuita, o bulário eletrônico.
1: A plataforma oferece uma linguagem mais clara para o cidadão.
9: Letras pequenas, termos técnicos, palavras difíceis. Esses são alguns dos problemas encontrados nas bulas dos medicamentos que desestimulam a população a consultar o documento. A aposentada Cleide Felipe da Silva já recorreu à internet para buscar informações. Ela conta que até se arriscou quando entendeu melhor os efeitos colaterais e suspendeu o tratamento.
10: A médica passou um remédio para eu usar por conta de colesterol alterado e eu já tenho um problema nos rins, né? O remédio que ela me passou, me receitou, alterava mais ainda o problema nos rins. Fui lá na internet, pesquisei e vi que tinha um efeito colateral enorme com quem já tinha problema dos rins. Então eu parei por conta própria.
9: E não é só a Cleide que enfrentou os perigos de interromper um tratamento por conta própria pelas dificuldades de ler a bula. O Imar Pereira Nunes também já buscou informações sobre sintomas, tratamentos e medicamentos na internet. Mas o professor não confiou no que leu.
11: Talvez hoje seja um pouco mais fácil, mas sempre tem aquela coisa mais técnica que dificulta, né? Um pouquinho o entendimento. Eu já olhei na internet e achei que ia morrer. Chegou no médico, ele desmentiu tudo.
9: Para garantir aos pacientes acesso à informação com segurança, a Agência Nacional de Vigilância Sanitária mantém uma base de dados pública e oficial, onde todas as versões aprovadas pela Anvisa estão disponíveis. Segundo Daniela Marreco Cerqueira, diretora da 2ª Diretoria da Anvisa, a ferramenta chamada de bulário eletrônico permite simplificar a leitura das bulas de maneira gratuita.
12: Ao acessar o bulário eletrônico, você consegue buscar a bula pelo nome comercial do medicamento, pelo nome da substância ativa, e ele também vai ter acesso a dois tipos diferentes de texto de bula. A gente tem o que a gente chama de bula do paciente e o que a gente chama de bula do profissional de saúde.
9: A diretora Daniela Marreco Cerqueira reforça ainda que no Brasil, medicamentos de referência, genéricos e similares, utilizam bulas padronizadas com informações sobre segurança e uso. Quando há necessidade, as alterações passam por análise técnica.
12: A Anvisa vem aprimorando as bulas dos medicamentos exatamente para conseguir maior clareza nas informações, maior legibilidade, conseguir um melhor entendimento.
9: O bulário eletrônico pode ser acessado oficialmente através do portal da Anvisa no endereço consultas.anvisa.gov.br. Reportagem Gabriela Noronha.
2: Estados, municípios e o Distrito Federal já podem aderir à Política Nacional dos Direitos das Pessoas LGBTQIA+.
1: A participação é voluntária e também alcança organizações da sociedade civil, instituições de ensino e pesquisa, centros de referência e empresas.
2: O processo de adesão é digital. Feita a adesão, é realizado um plano de ação, como detalha a Secretária Nacional dos Direitos das Pessoas LGBTQIA+, Simi Lahá.
13: Esse plano de ação, ele visa identificar qual é o interesse, se você não tem um conselho e quer fazer um conselho, se quer implementar algum equipamento público, se quer elaborar políticas públicas, ela constrói esse plano de ação em conjunto e aí soma esforços para a execução dessa política no território.
1: O processo pode ser solicitado pelo e-mail politica.lgbtqia@mdh.gov.br. Vou repetir, hein? politica.lgbtqia@mdh.gov.br.
2: E essas foram as notícias do Governo Federal.
1: Uma realização da Secretaria de Comunicação Social da Presidência da República.
2: Com produção da empresa Brasil de Comunicação.
1: Fique agora com o Minuto do TCU e em seguida com as notícias do Poder Judiciário e do Congresso Nacional. Uma boa noite.
2: Boa noite para você e até amanhã.
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17: Presidente do STF abre evento internacional sobre independência judicial nas democracias contemporâneas.
18: TSE define critérios para caracterizar deepfake nas eleições 2026.
17: STJ identifica comando oculto em recurso para enganar sistema de inteligência artificial e determina comunicação à OAB e ao MPF.
18: Boa noite. Boa noite, eu sou Sérgio Duarte.
17: E eu sou Walter Lima.
18: O presidente do Supremo Tribunal Federal, ministro Edson Fachin, abriu nesta quarta-feira a 17ª jornada Ítalo-Hispano-Brasileira de Direito Público, que tem como tema Resistência Democrática e Justiça Constitucional.
17: Na abertura do evento, Fachin aproveitou para fazer uma manifestação.
18: O ministro disse que é dever de todos preservar a integridade do STF, destacou a responsabilidade do cargo.
19: A elevada autoridade do cargo não confere privilégios, mas impõe deveres, limites e responsabilidades que devem ser observados com absoluto respeito à Constituição, às leis e ao Supremo Tribunal Federal. Nos próximos dias, concluída a análise necessária dos fatos e os procedimentos institucionais pertinentes, esta presidência anunciará, no tempo devido e sem precipitação, as medidas cabíveis e necessárias.
17: O encontro realizado no Supremo reúne até amanhã especialistas do Brasil, da Itália e da Espanha para discutir desafios das cortes constitucionais.
18: Tribunal Superior Eleitoral define critérios para caracterizar deepfake nas eleições 2026.
17: A corte também definiu que a proibição do uso de deepfake nas eleições é para conteúdo caracterizado como propaganda eleitoral. Fábio Ruas.
20: O TSE estabeleceu que deepfake é o conteúdo produzido ou manipulado por inteligência artificial que apresente grau de realismo e crie, reproduza ou altere a imagem, a voz ou a manifestação de uma pessoa viva, falecida ou até fictícia. A tese foi fixada durante julgamento em que o TSE rejeitou o pedido de multa contra o candidato Flávio Bolsonaro pelo uso de um vídeo que recriou com inteligência artificial a imagem e a voz do ex-presidente Jair Bolsonaro. No mesmo julgamento, o TSE ainda decidiu que o ato de transmitir convenção partidária pela internet não configura propaganda eleitoral antecipada, o que depende do conteúdo, da linguagem, dos destinatários e do contexto.
18: STJ identifica comando oculto em recurso com o objetivo de enganar o sistema de inteligência artificial do tribunal e beneficiar a parte recorrente.
17: Com isso, determinou a comunicação à OAB, ao MPF e para a tomada de providências. Fátima Uchoa.
21: Para o STJ, a prática conhecida como prompt injection pode representar ato atentatório à dignidade da justiça e se caracterizar como crime de fraude processual. Os advogados do caso recorreram ao STJ contra a decisão do Tribunal de Justiça da Paraíba, que considerou a absolvição de uma pessoa acusada de homicídio totalmente contrária às provas do processo. Ao classificar como gravíssimo o uso do comando oculto pelos advogados, o relator do recurso especial, ministro Og Fernandes, afirmou que ministros e equipes analisam processos de forma minuciosa e que as ferramentas de IA não são usadas para produzir automaticamente decisões que são apenas assinadas pelos magistrados.
18: Começa o segundo seminário de precedentes na Justiça do Trabalho.
17: Por dois dias, ministros, magistrados, pesquisadores do direito discutem a uniformização da jurisprudência trabalhista no país. Rafael Silva.
22: O encontro discute a formação e a aplicação de precedentes e de mecanismos para agilizar a análise de processos e a segurança jurídica ao uniformizar a interpretação do direito. Outro ponto é garantir a segurança no uso de ferramentas de inteligência artificial nesse processo.
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18: Uma boa noite.
17: E até amanhã.
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1: Eu sou Paula Groba.
2: E eu sou Humberto Pinheiro.
1: E estes são os destaques de hoje do Jornal do Senado, que começa agora.
2: Avança a proposta sobre o fim da escala 6x1. Texto segue para o plenário.
1: MP do fim da taxa das blusinhas é aprovada em comissão mista e Câmara analisa texto.
2: Comissão de Constituição e Justiça aprova texto base da PEC da Segurança Pública.
1: Boa noite.
2: Boa noite.
1: O fim da escala 6x1 avançou no Senado. A Comissão de Constituição e Justiça aprovou a proposta que reduz a jornada para 40 horas semanais e garante 2 dias de descanso por semana.
2: Na prática, a PEC prevê a adoção da chamada escala 5x2, 5 dias de trabalho e 2 de folga. Agora, o texto será analisado pelo plenário. Repórter Rodrigo Rezende.
3: A proposta de emenda à Constituição 211 de 2019 limita a jornada de trabalho dos trabalhadores seletistas em 40 horas semanais. A PEC cria ainda a escala 5x2, com a obrigação de 2 folgas semanais ao empregado. Todas essas mudanças não podem acarretar diminuição do salário. O relator da proposta, senador Omar Aziz, do PSD do Amazonas, afirma que as mudanças vão dar qualidade à vida dos trabalhadores, principalmente das mulheres.
4: Nós temos dessas 37 milhões mais ou menos de trabalhadores nessa situação, mais de 57% são mulheres. Essas mulheres muitas vezes têm uma dupla jornada de trabalho.
3: Já o senador Rogério Marinho, do PL do Rio Grande do Norte, lamentou que a PEC obrigue uma forma de contrato entre patrões e empregados diferente do modelo dado pela reforma trabalhista em 2017.
5: Ele coloca uma questão uniforme de cima para baixo. Quando se fala aqui do acordo individual como se fosse um retrocesso, o acordo individual existe desde sempre, desde 1943.
3: A PEC estipula um período de transição para a nova jornada. Depois da publicação, as empresas terão até 2 meses para adaptar a jornada para 42 horas semanais. A partir daí, as empresas terão mais 1 ano para colocar a jornada em 40 horas.
1: Senadores também aprovaram na noite desta terça-feira um projeto que cria incentivos tributários para empresas que instalarem, ampliarem ou modernizarem centros de processamento de dados no país, os chamados data centers.
2: A proposta prevê a suspensão de tributos como PIS, PASEP, COFINS, Imposto de Importação e IPI para essas instalações. O texto prevê uma série de contrapartidas por parte das empresas, visando a redução do impacto ambiental. Repórter Alexandre Campos.
6: As empresas habilitadas deverão manter um percentual mínimo de seus serviços no mercado interno, usar fontes de energia renováveis ou de baixa emissão e garantir eficiência hídrica no resfriamento da infraestrutura. Ainda deverão investir em projetos de pesquisa e inovação industrial e tecnológica ligados à economia digital, o correspondente a 2% do valor dos produtos adquiridos no mercado interno ou no exterior, com benefício do regime especial, sendo que 40% dos recursos devem ser aplicados nas regiões Norte, Nordeste e Centro-Oeste. Relator do projeto, o senador Cid Gomes, do PSB do Ceará, destacou a importância dos data centers no dia a dia das pessoas.
7: Com o advento da inteligência artificial, é de que cada vez mais estruturas de bancos de dados sejam necessárias à implantação para que as informações possam estar rápida e prontamente disponíveis para o uso e consumo da população.
6: O projeto, que segue para a sanção presidencial, ainda prevê que as multas previstas no chamado Estatuto Digital da Criança e do Adolescente sejam direcionadas por 5 anos para o Fundo Nacional para a Criança e o Adolescente.
1: O Senado também aprovou um projeto que cria a Política Nacional de Minerais Críticos e Estratégicos. A proposta estabelece diretrizes para incentivar a pesquisa, a extração, o beneficiamento e a transformação desses minerais no Brasil.
2: A proposta também cria um Conselho Nacional para a Industrialização do Setor. Os minerais são importantes para áreas como tecnologia, transição energética e segurança nacional. A proposta segue para a sanção presidencial.
1: E seguiu para a promulgação a indicação do senador Rodrigo Pacheco, do PSB de Minas Gerais, para o cargo de ministro do Tribunal de Contas da União. O TCU é integrado por 9 ministros, indicados pelo presidente da República, pelo Senado e pela Câmara. O cargo é vitalício. Pacheco vai ocupar a vaga deixada por Bruno Dantas, que renunciou ao cargo na segunda-feira.
2: A medida provisória que acaba com a taxa de 20% sobre compras internacionais de até 50 dólares foi aprovada pela Comissão Mista de Deputados e Senadores.
1: Agora, a MP, também conhecida como Taxa das Blusinhas, segue para a votação nos plenários da Câmara e do Senado. A expectativa é que isso aconteça ainda nesta quarta-feira. Repórter Maurício De Sante.
8: O principal ponto de impasse para aprovar a medida provisória que acaba com a chamada Taxa das Blusinhas era definir quando seriam avaliados os impactos da medida. O texto põe fim à cobrança de 20% sobre as compras internacionais de até 50 dólares, hoje cerca de R$250. Pelo acordo, a primeira avaliação será feita 3 meses depois que a medida entrar em vigor. Depois, o Ministério da Fazenda fará novas análises a cada 6 meses. O Congresso também vai avaliar os impactos uma vez por ano. A relatora, senadora Leila Barros, do PDT do Distrito Federal, destacou que o governo federal poderá fazer ajustes dependendo do resultado dessas avaliações de impacto.
9: A gente atendeu em parte a maior preocupação do setor, que é a avaliação, dando essa autonomia ao Ministério da Fazenda, a avaliação de 6 em 6 meses e também passar pelo Executivo a avaliação do Congresso Nacional anualmente.
8: Mas o senador Isalci Lucas, do PL do Distrito Federal, acredita que o prazo de avaliação de impacto a cada 6 meses é muito extenso.
10: O que nós queremos é isonomia para o produtor aqui local. Até 6 meses já quebraram as empresas todas. Se o governo fizer essa avaliação que está aqui hoje, ele já vai perceber que é inadmissível o que está acontecendo.
8: O setor produtivo pediu ainda igualdade nas regras tributárias e regulatórias. O acordo prevê critérios para avaliar os efeitos da medida e análise sobre propriedade intelectual e qualidade dos produtos. Ficaram de fora a exigência de uso dos correios para o envio dos itens comprados e a implementação de um cashback para os consumidores. Esses pontos devem ser tratados em uma futura etapa de regulamentação da reforma tributária.
2: E o Senado aprovou o projeto que permite a brasileiros que trabalham em países de língua portuguesa somar períodos de contribuição para se aposentar. O texto agora segue para promulgação.
1: No Brasil, o acordo vale para aposentadorias por idade e invalidez e pensão por morte. Repórter Patrícia Oliveira.
11: O acordo foi assinado por Brasil, Portugal, Cabo Verde, Moçambique e São Tomé e Príncipe. A ideia é evitar que o trabalhador perca contribuições por não ter cumprido o tempo mínimo exigido em apenas um dos países. No Brasil, o acordo vale para aposentadorias por idade, invalidez e pensão por morte. Para o relator da proposta, senador Carlos Viana, do PSD de Minas Gerais, representa um avanço na proteção previdenciária dos trabalhadores brasileiros.
12: Um ponto muito importante na experiência e na vida de brasileiros que optaram por morar no exterior e trabalhar no exterior, já tendo contribuído no Brasil ou estão contribuindo lá fora.
11: O benefício deverá ser concedido de forma proporcional ao período trabalhado em cada país.
2: A Comissão de Constituição e Justiça aprovou o texto base da proposta que insere na Constituição o Sistema Único de Segurança Pública, também conhecida como a PEC da Segurança Pública.
1: O texto amplia as competências federais no combate ao crime organizado, permite a criação de polícias municipais e redefine o papel das forças policiais. Destaques à proposta continuam sob análise da comissão. Depois, o texto seguirá para o plenário. Os detalhes com o repórter Bruno Lourenço.
13: A proposta estrutura o Sistema Único de Segurança Pública e confere à União a competência para estabelecer diretrizes gerais para o setor. O texto permite o policiamento ostensivo de ferrovias e hidrovias federais pela Polícia Rodoviária Federal. Prevê um regime especial mais rigoroso para punir chefes de organizações criminosas e admite a criação de polícias municipais de natureza civil. O relator, senador Rogério Carvalho, do PT de Sergipe, retirou mudanças dos deputados sobre o financiamento da segurança pública com recursos das empresas de apostas, depois de deduzidas as despesas de custeio.
14: Não é conveniente dar garantia constitucional às despesas de custeios das BETs, principalmente quando a metodologia de cálculo pretendida prejudica a destinação de recursos para áreas sociais como educação, segurança pública e esportes.
13: A PEC assegura para o novo modelo de segurança pública receitas vinculadas ao Fundo Nacional de Segurança Pública e ao Fundo Penitenciário Nacional, vedados os contingenciamentos, ou seja, os bloqueios orçamentários.
2: Música. com edição de Paula Groba e trabalhos técnicos de Eliseu Caires. O Jornal do Senado fica por aqui. Acompanhe agora as notícias da Câmara dos Deputados. Boa noite.
1: Boa noite e até amanhã.
15: Jornal Câmara dos Deputados. Plenário define multa para serviços mal avaliados de hospitais privados.
16: Câmara inclui testes vocacionais nos exames de avaliação da educação.
15: Deputados escolhem senador Rodrigo Pacheco como ministro do TCU.
16: Boa noite. Câmara aprova indicação do senador Rodrigo Pacheco para o TCU. Os detalhes com Ana Raquel Macedo.
17: O plenário da Câmara confirmou, com 404 votos favoráveis e 61 contrários, a indicação do senador Rodrigo Pacheco, do PSB de Minas Gerais, para uma vaga de ministro do Tribunal de Contas da União, no lugar do ex-ministro Bruno Dantas. A indicação já tinha sido aprovada pelo Senado. Rodrigo Pacheco tem 49 anos e foi deputado federal entre 2015 e 2018. Na Câmara, foi presidente da Comissão de Constituição e Justiça. Em 2018, foi eleito senador e presidiu o Senado duas vezes, entre 2021 e 2024. A indicação ao TCU foi apresentada pelo presidente do Senado, Davi Alcolumbre, e outros 19 senadores. Pacheco vai assumir uma das vagas indicadas pelo Congresso Nacional no TCU. O tribunal tem 9 ministros, sendo que o Senado, a Câmara dos Deputados e o presidente da República podem indicar 3 ministros cada, o que está previsto na Constituição. A proposta de indicação recebeu parecer favorável do relator, deputado Aécio Neves, do PSDB de Minas Gerais.
18: Com uma honra enorme como conterrâneo do senador Rodrigo Pacheco, mas como admirador da sua história, do seu trabalho, mas sobretudo como homem público, que sabe da sua importância e o quanto ele poderá ajudar o país em momentos de incertezas, como fez num passado muito recente.
17: A maioria dos líderes partidários na Câmara recomendou a aprovação da indicação de Pacheco. Falando pelo governo, o deputado Rogério Correia, do PT de Minas Gerais, destacou a qualidade técnica e política do senador para ocupar uma vaga no TCU.
19: Rodrigo Pacheco foi fundamental para a garantia do processo democrático no Brasil quando presidiu o Senado. Nós realmente corremos um sério risco de um golpe de Estado no Brasil, de um golpe que pudesse quebrar a democracia brasileira. Tanto ele, mas também o presidente Arthur Lira, aqui na Câmara, foram fundamentais, tanto para reconhecer o resultado das eleições, mas também para firmar uma posição contrária a qualquer tipo de golpe.
17: O presidente da Câmara, Hugo Mota, foi na mesma linha.
20: Não temos dúvida do seu preparo técnico e político para representar o Senado Federal naquela Corte de Contas, fazendo votos que ele possa, assim como em sua passagem pelo Congresso Nacional, ter o mesmo compromisso com a sociedade brasileira, com o Congresso Nacional.
17: O Tribunal de Contas da União é o órgão encarregado de fazer o controle externo dos gastos públicos. Ele auxilia o Congresso a fiscalizar o orçamento, analisa a regularidade das contas públicas e tem o poder de multar gestores, mandar devolver dinheiro e declarar inelegíveis os responsáveis por irregularidades. Da Rádio Câmara de Brasília, com informações de Antônio Vital, Ana Raquel Macedo.
15: Justiça. Chico Alencar, do PSOL do Rio de Janeiro, defende o fim do sigilo das investigações sobre o Banco Master. O deputado considera que a divulgação das informações é necessária para esclarecer possíveis relações do banco com integrantes do Judiciário, do Congresso Nacional e do Poder Executivo.
16: Chico Alencar elogia a atuação da Polícia Federal na apuração do caso. Na opinião do parlamentar, o acesso integral às informações pode evitar vazamentos parciais e permitir a identificação de eventuais responsabilidades.
15: Merlon Solano, do PT do Piauí, defende uma investigação ampla sobre as denúncias envolvendo o Banco Master. Ele pede que sejam esclarecidos os fatos relacionados às instituições financeiras e aos recursos públicos mencionados no caso.
16: Merlon Solano diz que é preciso garantir transparência nas as apurações, com a responsabilização dos envolvidos, independentemente do cargo que ocupem. Segundo ele, a investigação é importante para preservar a credibilidade do sistema financeiro e das instituições brasileiras.
15: Rodrigo Dazaeli, do PL de Mato Grosso, defende o impeachment do ministro do STF, Alexandre de Moraes, após novos relatórios da Polícia Federal. Para o deputado, os indícios de irregularidades e conflitos de interesse exigem o afastamento imediato do magistrado.
16: Rodrigo Dazaeli também acusa o governo federal de tentar abafar as denúncias para proteger membros do STF. O parlamentar considera que a abertura do processo de impeachment é fundamental para dar uma resposta de transparência à sociedade.
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15: Previdência. A Câmara aprovou um projeto que dobra o período de atividades civis que PMs e bombeiros militares podem usar para ter direito à aposentadoria. O repórter Antônio Vital acompanhou a votação.
24: A Câmara dos Deputados aprovou o projeto que amplia de 5 para 10 anos o tempo de serviço em atividades civis que policiais e bombeiros militares podem averbar para fins de aposentadoria. A proposta também altera as regras relativas ao pagamento de soldo integral para os militares depois de irem para a inatividade. Para receber o pagamento integral, os homens terão que ter 35 anos de contribuição com 25 anos de atividade militar. Já as mulheres terão que ter 32 anos de contribuição e 25 anos de atividade de natureza militar. Hoje, para receber salário integral, os militares têm que ter 35 anos de serviço, com a possibilidade de apenas 5 deles terem sido desempenhados em atividades civis. De acordo com o autor da proposta, deputado Capitão Augusto, do PL de São Paulo, reduzir de 30 para 25 anos o tempo de exercício de atividade de natureza militar e, ao mesmo tempo, permitir o aproveitamento de 10 anos de tempo civil equipara os militares aos policiais federais. O projeto também garante igualdade de acesso entre homens e mulheres e veda restrições ou reservas de vagas sem justificativa técnica. O texto final aprovado foi apresentado pelo relator, deputado Cabo Gilberto Silva, do PL da Paraíba.
25: São 35 anos hoje que o policial trabalha, igual a qualquer um. É doença mental, é a questão da saúde. Então é importante todos vocês entenderem a magnitude desse projeto. O Estado não vai perder nada, que estamos tentando resolver o básico para que possamos avançar, para que possamos avançar no combate ao crime organizado, nas facções criminosas.
24: O projeto também altera outras regras militares. As progressões de posto por merecimento, por exemplo, terão que ter critérios universais com prioridade para o mérito pessoal e para os militares mais antigos. O projeto que amplia de 5 para 10 anos o tempo de serviço em atividades civis que policiais e bombeiros militares podem averbar para fins de aposentadoria seguiu para análise do Senado. Da Rádio Câmara de Brasília, Antônio Vital.
15: Trabalho.
16: Benedita da Silva, do PT do Rio de Janeiro, defende o fim da escala 6x1 como forma de ampliar o tempo de descanso dos trabalhadores. Ela avalia que a mudança vai melhorar a saúde e a convivência familiar, com reflexos positivos também na produtividade.
15: Benedita da Silva pede que o Senado avance na análise das propostas sobre a redução da jornada de trabalho semanal. Segundo o parlamentar, a maior quantidade de tempo livre também beneficia quem precisa voltar mais cedo para casa ou conciliar o emprego com outras atividades.
16: Bom, Gás, do PT do Rio Grande do Sul, pede o fim da escala 6x1 e a redução da jornada de trabalho de 44 para 40 horas semanais, sem redução de salário. De acordo com o deputado, a mudança vai garantir 2 dias de descanso aos trabalhadores.
15: O parlamentar alega que a redução da jornada vai permitir mais tempo para convivência com a família, estudos, lazer e outras atividades. Bom Gás também lembra que a Câmara já aprovou a redução para 40 horas e solicita a análise da proposta pelo Senado.
16: Glauber Braga, do PSOL do Rio de Janeiro apoia o fim da escala de trabalho 6x1, que está prevista para ser analisada pelo Senado. O deputado diz que a mudança tem amplo apoio da população e pode melhorar as condições de trabalho.
15: Glauber Braga também defende a redução da jornada para 40 horas semanais, sem diminuição dos salários. Na visão do parlamentar, a medida garante mais tempo para descanso, convivência familiar e cuidados com a saúde.
16: De acordo com Orlando Silva, do PCdoB de São Paulo, o fim da escala 6x1 é uma conquista viabilizada pela mobilização popular e pelo engajamento do governo. O deputado argumenta que a redução da jornada gera novos postos de trabalho e garante mais qualidade de vida.
15: Segundo Orlando Silva, a medida contrapõe retrocessos trabalhistas vistos em governos liberais e reformas anteriores no Brasil. Para ele, o avanço dessa pauta fortalece a proteção da classe trabalhadora e sinaliza a necessidade de proteger os direitos e a justiça do trabalho.
3: Economia.
16: Adriana Ventura, do Novo de São Paulo, repercute críticas sobre a medida provisória que zera o imposto em compras internacionais de até $50. Ela afirma que a norma cria tratamento desigual porque o comércio brasileiro continua pagando tributos sobre mercadorias semelhantes.
15: Adriana Ventura ressalta que as entidades empresariais defendem a extensão do benefício a produtos equivalentes vendidos pelo comércio nacional, caso a isenção seja mantida. O documento alerta que a diferença de tributação prejudica principalmente os pequenos varejistas.
16: Para Luiz Carlos Raule, do Podemos do Paraná, os 18 anos de governos do PT representam um fracasso socioeconômico para o país. O deputado argumenta que os indicadores de habitação e educação pioraram no período.
15: Luiz Carlos Raule também destaca o aumento da população em situação de rua e a dependência de programas de transferência de renda. Na avaliação do parlamentar, a gestão atual falhou na criação de empregos e na autonomia dos trabalhadores.
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4: 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Tchau!
3: Educação.
16: A Câmara aprovou a inclusão de testes vocacionais no Enem e no Saeb. O repórter Antônio Vital acompanhou a votação.
24: Deputados e deputadas aprovaram um projeto que obriga o Instituto Nacional de Pesquisas Educacionais Anísio Teixeira, o INEP, a incluir testes vocacionais no Enem e no Saeb, o Sistema de Avaliação da Educação Básica. Os alunos que fizerem os dois exames não serão obrigados a responder as questões e o INEP terá que reservar um tempo extra para os candidatos que optarem por fazer os testes. O projeto foi apresentado pelo deputado Nicolas Ferreira, do PL de Minas Gerais, e recebeu parecer favorável do relator, deputado Mendonça Filho, do PL de Pernambuco. De acordo com a proposta, o teste será incluído nos cadernos da prova aplicada no terceiro ano do ensino médio. A justificativa é de que muitos jovens, especialmente os mais pobres, não dispõem de acesso a ferramentas de orientação vocacional, o que os deixa mais expostos a escolhas desinformadas. Entre as diretrizes previstas para a elaboração dos testes vocacionais estão a identificação das áreas de maior afinidade e das aptidões, além do mapeamento de possibilidades de empreendedorismo, de oportunidades profissionais, de cursos técnicos ou de cursos de graduação. Os resultados dos testes de aptidão deverão ser apresentados na forma de relatório e as regras deverão ser revistas no máximo a cada 2 anos, como maneira de atualizar o conteúdo e forma do teste. Para o relator Mendonça Filho, o projeto democratiza o acesso aos testes vocacionais. Já a deputada Soraya Santos, do PL do Rio de Janeiro, disse que é cada vez mais difícil para os jovens decidir que carreira vão seguir.
6: É um direito da criança você poder medir resultados. Então, quando a gente pega e propõe provas para medir o conhecimento, é absolutamente necessário. Segundo, a gente tem que pensar nos testes vocacionais, porque cada vez está mais difícil para os jovens, diante de tanta divisão através das formações, você saber exatamente o que você quer.
24: O projeto que obriga o INEP a incluir testes vocacionais no Enem e no Saeb seguiu para análise do Senado. Da Rádio Câmara de Brasília, Antônio Vital.
3: Agricultura.
15: Luiz Couto, do PT da Paraíba, defende o fortalecimento da agricultura familiar como parte da soberania alimentar do país. O congressista ressalta que o acesso à água como política de segurança hídrica permite que produtores do Nordeste mantenham a produção de alimentos.
16: Luiz Couto reivindica mais investimentos em pesquisa e assistência técnica para apoiar quem vive da terra. O parlamentar também considera necessárias políticas permanentes de convivência com o semiárido, com infraestrutura para facilitar o escoamento da produção.
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15: Saúde. A Câmara aprovou um projeto que prevê multa de até R$500 mil para hospitais privados mal avaliados. O repórter Marcelo Lascher explica a proposta.
5: O plenário da Câmara aprovou o projeto apresentado pelo ex-senador e hoje ministro do Supremo Tribunal Federal, Flávio Dino, que prevê mecanismos de avaliação de hospitais e serviços de saúde privados. A proposta cria o Programa de Avaliação dos Serviços de Saúde, com a previsão de multas que variam de R$5 mil até R$500 mil para instituições privadas que não seguirem determinados padrões de qualidade. De acordo com o projeto, esses padrões de qualidade devem ser definidos pela Agência Nacional de Vigilância Sanitária, a Anvisa. Para isso, serão levados em conta quesitos como a garantia de segurança do paciente, a oferta de atendimento de emergência e o cumprimento de normas da Agência Nacional de Saúde Suplementar, a ANS. Na Câmara, o relator, deputado Márcio Gerri, do PCdoB do Maranhão, deu parecer favorável à proposta já aprovada pelo Senado. Segundo ele, o projeto fortalece os sistemas de fiscalização e avaliação de unidades de saúde já existentes e contribui para o aumento da qualidade de assistência prestada à população. O projeto foi criticado pela deputada Adriana Ventura, do Novo de São Paulo, que apontou intromissão estatal na iniciativa privada.
7: Aqui, intervenção direta, intervenção estatal sobre o sistema privado de saúde. Privado. Tem multas altíssimas nesse projeto, que até R$500 mil. A gente está falando de rede de hospitais privados, laboratórios, consultórios, talvez médicos, clínicas privadas e assim, simplesmente colocando multas, sanções.
5: O autor da proposta, Flávio Dino, perdeu um filho de 13 anos em 2012 após ser atendido em um hospital particular de Brasília. A justiça considerou que houve falhas e condenou o hospital a pagar uma indenização de R$1.200.000. O caso foi lembrado durante a votação. Para a deputada Maria do Rosário, do PT do Rio Grande do Sul, é dever do Estado fiscalizar os serviços de saúde, inclusive os privados.
8: Porque ainda que seja a iniciativa privada a prestar o serviço de saúde, a qualidade, a segurança na assistência à saúde, mediante o estabelecimento de padrões nacionais, avaliação de serviços, divulgação de resultados e ampliação da transparência e controle sobre a qualidade deste atendimento, tem que ser assegurada pelo Estado.
5: O projeto que prevê mecanismos de avaliação de hospitais e serviços de saúde privados seguiu para a sanção presidencial e já pode virar lei. Da Rádio Câmara de Brasília, com informações de Antônio Vital, Marcelo Larcher.
15: 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Direitos Humanos.
16: Soraya Santos, do PL do Rio de Janeiro, denuncia que a coleta de material para o exame toxicológico de motoristas tem gerado abusos e violência institucional contra as mulheres. A deputada relata casos em que trabalhadoras tiveram partes do cabelo raspadas para a realização do teste.
9: Soraya Santos reforça que a legislação exige apenas a retirada de poucos fios e que o descumprimento das normas fere a dignidade das motoristas. A parlamentar anuncia que a Procuradoria da Mulher vai acionar a justiça e pedir a punição dos órgãos responsáveis pelos excessos. Homenagem.
16: André Figueiredo, do PDT do Ceará, homenageia o ex-ministro do Trabalho, Manuel Dias, que morreu aos 88 anos no dia 22 de agosto. O deputado destaca a trajetória do advogado e político catarinense e sua atuação em defesa da educação em tempo integral e da democracia.
15: Termina agora o Jornal Câmara dos Deputados, produzido pela Rádio Câmara, com trabalhos técnicos de Everson Urani e apresentação de Márcio Aquiles Sardi e José Carlos Andrade. Uma ótima noite para você.
16: A Voz do Brasil volta amanhã. Boa noite.
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2: Olá, meu amigo, olá, minha amiga ouvinte, graça e paz para você, que o Deus que nos ama seja a nossa permanente companhia neste dia. Eu gostaria de conversar sobre a solidão. A nossa condição humana é solidão. Por mais que queiramos nos cercar de pessoas, sempre as decisões mais importantes da vida quase sempre são tomadas na solidão. Muitas vezes temos dificuldade de conviver com ela. Precisamos da televisão, do rádio, da internet. Nós precisamos preencher o nosso tempo e o nosso espaço com algum som ou barulho. Em alguns momentos, o mergulho na tagarelice do mundo é necessário, pois temos de cumprir um papel social. Em outros, porém, afasta-nos de nós mesmos. É saudável curtir a nossa própria solidão e ter momentos de tranquilidade e silêncio. Só poderemos ouvir a voz do coração quando mergulhamos no silêncio, percebendo aquilo que somos, percebendo as nossas emoções, conversando com elas e compreendendo-nos como seres humanos. As pessoas ao nosso lado podem nos incentivar a casar, a mudar de emprego, a correr novos riscos, a fazer uma coisa ou outra, mas, no entanto, sabemos que somente nós teremos que arcar com todas as responsabilidades e consequências dos nossos atos. As decisões fundamentais da nossa vida devem ser tomadas quando nós nos encontramos com o silêncio, com a meditação, com a oração e com Deus, portanto, e ali nós vamos tendo a melhor decisão. Dizem que o momento mais delicado da vida é o momento da morte, e ali se sente a maior solidão de todas. Por mais que se queira confortar o paciente que está morrendo, no fundo sabe-se que a experiência da morte é uma vivência solitária e que nenhum de nós terá como fugir desse momento ou adiá-lo. Por isso, caro ouvinte, nada mais sábio do que aprendermos também a gostar da nossa própria companhia e, ao mesmo tempo, de estar livre das exigências dos outros. Esse é um sinal de que estamos de bem conosco mesmos e com a vida. Isso, porém, não é isolamento. Isolamento é doentio, é diferente. A cada um cabe aprender a ter momentos de solidão e fazê-los, torná-los fecundos, encontrar formas de conviver.

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0: melhor que nós dois, hein, Simone Mendes?
1: Hugo Henrique, coisa linda.
0: Palmas pra Simone aí, São Paulo. Muitas palmas pra ela.

0: meu Deus do céu, que pancada, bebê.
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0: em Bandeirantes. 18 graus.
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0: Em Bandeirantes. 18 graus.

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1: 8h54.
2: 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Titi.